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Bem, amigos ouvintes, já são exatamente 22 horas e 6 minutos. Vamos aí tocar a última música do nosso programa de hoje e oferecer para o nosso amigo Manuel, lá em Oiticica dos Agapto, a música de Deb Gibson, Lost in Your Hair, para vocês. Agora, boa noite e até amanhã, se Deus quiser.

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0: 22 horas e 15 minutos.
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0: 22h39.
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1: Mariana Fagundes! 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

0: 22 horas e 50 minutos.
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0: 23 horas e 3 minutos.
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0: 23:17.
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0: 23 horas e 28 minutos. 98.
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0: Essa já foi, fio.
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0: 23h40.
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0: Obrigada!
1: 23:52.
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2: Meia-noite e 25 minutos.
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0: meia-noite e 38 minutos.
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0: Vocês baixam essa porra!
1: Meia-noite e 49 minutos.
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0: Faz barulho, valeu!
1: 1 hora e 3 minutos. 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
1: Uma hora e 13 minutos.
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1: Uma hora e 36 minutos.

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0: 1h46.
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0: 1:58.
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0: 2 horas e 9 minutos. 98.
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0: Obrigado.
1: 2:22.
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0: 2:47.
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0: Esquece esse cara, meu bem.
1: 2:58. 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
1: Rapaz, segura o foguete.

0: 3:11.
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0: 3:22.
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0: 3:36.
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0: 3:47.
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1: Quatro horas.
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0: Ferrugem!
1: Mumuzinho! Um dos maiores artistas desse país, cara. Você é foda.
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4: 4 horas e 10 minutos.

0: 4:33.
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2: Eita, seu Ludo Gero da hora, caba véi, bom dia, bom dia, bom dia, são 5:02 em Heriutaba. Está começando pela sua Rádio Agreste FM 98.7, o programa Bom Dia 98, na apresentação do amigo Luiz Ló. E a partir de agora vai estar com você até às 7 horas da manhã, tocando muito forró pra você ouvir, pra você curtir. Eita, pra você oferecer, muito obrigado pela audiência. Bom dia, meu amigo César do Mercantil do Povo, rapaz, bom dia, você já está acordado. Tá ligadinho, ligadinho, ligadinho. Seu João Inácio, pai João Inácio acorda, bom dia, também já chegou por aqui. Bom dia, meus amigos caminhoneiros, meus amigos topiqueiros, mototaxistas, bom dia. Bom dia, meus amigos vigilantes, meus amigos gari, aquele abraço. Hoje é quinta-feira, quintou. Hoje é 16 de julho de 2026. Bom dia, meu irmão trabalhador, donas de casa, aquele abraço. Bom dia, muito obrigado pela audiência e pela preferência. Bom dia, meus amigos da segurança, da saúde e da educação. Tenham todos uma ótima quinta-feira. Santos do dia, hoje é dia de Nossa Senhora do Carmo ou Nossa Senhora do Monte Carmelo. Muito obrigado pela sua audiência. Você na cidade do interior do sertão, receba esse abração do Bom Dia 98. E vamos começar o show. Vamos começar o show. Luiz Gonzaga vai abrir o nosso show com a música Derramaram o Gai. Em balança, arrocha, Luiz Gonzaga.

0: Essa nota é perigosa.
1: Oh, esse desafinou o tempo todo, agora eu quero ver se você solta essa nota aí.
0: Mas logo hoje o seu Armando tá aí?
1: Pois é, desafinou aqui pra burro esse cabo aí.
0: Seu Armando é que cheirar mupim, isso é
1: o Luiz, boi, viu? O negócio é o seguinte, você tá enganando e enrolando aí, eu quero ver essa nota sair aí.
0: Não, mas hoje fez um calor da molesta, né? Já estão falando tanto do calor do Maracanã no domingo. Eu só quero ver a cara dos flamenguistas depois do jogo.
1: Ele está levando vocês na conversa. Fica do agudo.
0: É, mas não é só eu que vou acochar aqui hoje, não. Tem muito nem que tem aqui arrochar lá no, também, viu?
1: É. Tá, então, acho que sabe.
0: Vou arrochando logo de cara.
1: Vai.
0: Derrama! Mas hoje eu não tô bom, tô com pigarro da molesta. É melhor mudar, vou mudar essa nota. Eu vou mudar essa nota.
1: Muda. Ui.
0: Covarde, deixa eu vá. Eu sou é vaqueiro.
1: Luiz, vem cá, mostra que você é capa macho. Solta essa nota aí, vai.
0: Eu vou cortar a linha 60, tá?
1: Corta. 60. Derrama.

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1: Seu Ludo, já é da hora que acaba. Só se for agora, guria mesmo. 5:18 em Riritaba. Eu já estou com o ouvinte na linha, que não é a linha do trem, mas é a linha da comunicação. Bom dia, compadre João Inácio. Dá seu recado aí, rapaz. Você já tá acordado, Ludo? Já te acordou?
2: Quase
3: 2 minutos
2: em
1: Riritaba.
3: Arrocha
1: logo, compadre Luiz. Arrocha,
3: pai Jonas. 2 minutos.
1: Isso.
3: Feliz quinta-feira.
1: Pra todos nós, abençoada.
3: Tudo de bom. Falou, meu garoto.
1: Valeu, obrigado, seu João. Vamos fazer o café, vamos tomar o café, seu João.
2: Tocando muito forró pra você.
1: É bom demais. Arrocha aí, seu Luiz Ló.

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1: Eita, seu Dudu Jardim, hora acaba, velho. São 5 horas e 24 minutos em Rede Utaba. E você curte aí o primeiro bloco musical do programa, rapaz. Olha aí, ó. Quem abriu o show foi o Luiz Gonzaga com a música Derramar o Gai em Balança. Nando Cordel, Tem Pena de Mim. Olha aí, Chitãozinho Chororó canta. É, Páginas Viradas. Marinês, rapaz, lavou, enxugou, ó, lavou, enxugou, tá nova, né? É a roupa. Negrão dos Oito Baixos, quero me casar. Pois se casa, caboclo, arruma namorado, se casa, viu? É isso mesmo. Muito obrigado a você que está sintonizado na melhor, na mais gostosa de te ouvir, 98.7, rapaz. Olha, quero mandar aqui um bom dia para o nosso amigo Luiz Doroteu, lá nos Doroteu, que é sobrinho do amigo João Doroteu, do Nego Doroteu. Aquele abraço aí a toda a família dos Doroteu. Bom dia também para o senhor Chicó, em Goiabeira, também, que curte o Bom Dia 98. Muito obrigado pela audiência e pela preferência, né? Seu Chicó quer conhecer o Luiz Ló, né, rapaz? Pois não, seu Chicó, é rapidinho, né? Isso, o senhor vem na feira, se vem na feira no sábado, eu tô sempre por ali, né? É só marcar o lugar, eu tô sempre por ali, né? Perto ali do Daniel, rapaz, do Chiquinho do Acordeão, né? Ali na esquina do seu Valtão. Alô, seu Valtão, aquele abraço, hein? É, seu Valtão, é só estar acordado já, rapaz. Bom dia também para o senhor Antônio Paiva, rapaz, Dona Ivone Souza, lá no Barro Vermelho, que já estão tomando um cafezinho essa hora, curtindo o Bom Dia 98. Muito obrigado pela preferência e pela audiência. Aniversariantes famosos hoje, né, rapaz? Aniversário é da Princesa Vitória, né? É, muito obrigado pela audiência e pela sua sintonia. Bom dia, Caboclo Cruz lá no Muquém. Bom dia, seu Joaquim, rapaz. É, né, seu Joaquim lá no Muquém também, né, rapaz? O homem do chapéu grande, rapaz. Muito obrigado pela audiência. É o seu Joaquim Cunha. É o bom dia pro Padre João Inácio lá no Barro Vermelho também, que a senhora já está acordado, hein? Messias Ferroviário também acorda cedo pra curtir o Bom Dia 98. Bom dia para o Cezinha também, né, rapaz? Né, os amigos Cezinha do Bar Vermelho, hein? Bom dia pro meu primo Antônio, rapaz, o Antônio da Banca, né? Um abraço pra você, pra Maria e pra toda a família. Alô, Zé Ayrton, rapaz, Zé Ayrton do Bar Vermelho, aquele abraço. 5:27. Olha aí a hora de novo.
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1: Eita, chegou a hora boa do programa, é a hora dos aniversariantes do dia. Olha quem vai estar de aniversário hoje, dia 16 de julho de 2026. Olha aí quem está de aniversário hoje é você, dona Rosa Maria Soares da Silva, do Barro Vermelho. Também a dona Fátima Edna Magalhães, da Rua Coração de Jesus. Para vocês que estão de aniversário hoje, completando mais uma primavera, muitas felicidades, muita saúde, muita paz e muitos anos de vida. É os votos do Luiz Lloyd e toda a equipe da 98.7. E que esta data se repita por muitas e muitas vezes. Parabéns, feliz aniversário para vocês. Esse dia é tão especial, né? Muito bom quando a gente está completando o ano, hein? Acho que é o dia mais feliz da nossa vida, quando nós estamos fazendo aniversário. É isso mesmo, é tudo, né? Parabéns, parabéns. Feliz aniversário para vocês. E você que ainda não tem seu nome aqui no Clube do Ouvinte, né? É só mandar seu nome completo, data de nascimento, local onde mora, e no dia do seu aniversário você será homenageado de 5 horas da manhã até as 22 horas. Ou seja, do ditado popular até as 10 horas da noite, em toda a programação da Rádio Agreste FM 98.7, a mais gostosa de se ouvir. Parabéns! Feliz aniversário para vocês!

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2: Olha, seu Ludo, já é da hora, acaba, vai só se for agora. É, são 5 horas e 40 minutos em Rede Utaba. E tem mais um ouvinte na linha. Tem mais um ouvinte na linha, que não é a linha do trem, mas é a linha da comunicação. Bom dia, meu amigo Expeditão do Fechado. Cabra bom, viu? Dá seu recado aí. Bom dia, Expedito.
3: Ô, seu Luiz,
2: bom dia, caboclo.
3: E a mulher do Mineiro e Marcelo.
2: Eita, rapaz, isso é gente, viu?
3: O Tileu.
2: Eita, Tileu, essa hora tá com os ouvidos de pé, viu? Lá no bairro Lanchonete Frango Assado, hein? Joaquim Neto, rapaz, é, o Zé Caruço, ó, João Batista, né? É.
3: Outros amigos, isso. Família.
2: Pronto, rapaz. É só se for agora, hein, Expedito? Arrocha, maninho, arrocha.

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1: Eita, seu Ludo, já é da hora, acaba, vai, só se for agora, só se for agora. 5:47 em Rio Taba. E você curtiu mais um bloco musical do programa, hein? Carlos Rilmar canta Adrenalina do Amor. Também João Viola, rapaz, canta Só Quero Amor, olha aí. Eliane, Brilho da Lua. Olha aí, João Mineiro e Marciano, Seu Amor Ainda é Tudo. José Orlando, caboclo, vai cantar Calafrio. É, rapaz, o Expedito Fechado pediu aí a música aí, rapaz, João Mineiro e Marciano. Que música bonita, né, Expedito? Muito obrigado pela sua preferência e pela audiência.

0: Bom dia para o amigo Ismael Soares, rapaz, seu José Timó, dona Antônia Ivani, né? É a Ana Gabriele, o José Guilherme e o Pedro Davi lá no Pelo Sinal. Muito obrigado pela audiência e pela preferência. Deixa eu ver quem tá mais aqui. Bom dia para o Jorge, rapaz, para o Queque, né? O Josué, mais conhecido como Cabaceira. Também bom dia para o Alice, Wesley, Pedro Paulo e Alexandre Pintor, né? É lá no Rabo da Gata, lá nos Doroteiros. Se liga, Alexandre Pintor, aquele abraço. Seu Manuel Paiva lá na Cabaceira, né, rapaz? É isso aí, muito obrigado. Seu Raimundo Pereira e o Evaldo Pereira lá em Campo Lindo, curtindo o Bom Dia 98. Seu Raimundo Nonato, né, rapaz? Seu Raimundo Nonato, a Dona Maria do Socorro, Sávio, é, lá em Campo Lindo, hein? As netinhas Miriam, rapaz, e a Maria, né? É a Mariazinha e Yasmin, né? Olha, muito obrigado, você está sintonizado na melhor, isso mesmo. Bom dia pra Dona Fransquinha, pra Cleidiane, pro Francisco Antônio, o seu Braz lá na rua, Padre Cícero. Quero mandar um bom dia pra minha prima Luciana, rapaz, Luciana, né? Luciana, também o nosso amigo Gerardo. É, que todo dia estão ali no galpão dos feirantes, ali com a banquinha de legumes e verduras, né? Mandar um bom dia pro meu primo Repa, o Zé Boim, lá na Vila Nova, curtindo o Bom Dia 98, né? Meu primo Luciério Galdino também ali, né? O João do seu Gonçalo Venanço, rapaz, olha, e todo mundo ali, viu? Abraço a todo o pessoal da Vila Nova, Dona Anitta do Goni, nosso abraço, hein? É o Luiz Rosendo na Padre Cícero também, né, rapaz? O Luciano por ali, rapaz, olha, a Alda Maria, o Antônio Mota e o Raimundo Luca também, viu, Raimundo Luca? 5h50.
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1: Eita, seu Lulu, já é da hora, cabra véio. São 6:13, em Rio Taba. Eu tô com ouvinte na linha. Tem ouvinte na linha que não é a linha do trem. É a linha da comunicação. Seu Raimundo Braga, bom dia.
2: Seu Luiz, bom dia.
1: Bom dia, meu amigo.
2: Seu Luiz, coloca aí a música.
1: Eita, rapaz.
2: A Estação com Roberto Carlos.
1: Isso, vamos sair fora da linha hoje. Vamos sair fora da linha e vamos aí ouvir o Roberto Carlos. Arrocha o nó, seu Luiz Ló.

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1: Eita, saludo, já é da hora, acaba, velho, aí, rapaz. Me deu até sono, hein, ouvindo essa música aí, hein? 6:18 em Rio Taba. Mais um bloco musical do programa Bom Dia 98, apresentação do amigo velho Luiz Loran. Edvard Castro canta Ela Foge Bem, rapaz. Eita, coisa boa, ela foge, né? Sai escondido. Nordestinos do ritmo, rapaz. Ah, eita, a culpa é ela, né? A culpada é ela. Christian e Ralph, rapaz, pense um pouco. Mastruz com Leite canta Crioula, rapaz, que foi para o seu Antônio Paiva e Dona Ivone Torres lá no Barro Vermelho, curtindo o Bom Dia 98. Rapaz, Banda do Ratinho canta Saudade Dela. Noda de Caju, não dá, né? É, não dá pra esperar. E o Roberto Carlos, rapaz, né? Cantou a música Estação, a pedido aí do nosso amigo Raimundo Braga. Muito obrigado pela audiência e pela preferência. Quero mandar aqui um bom dia também para o nosso amigo, rapaz. É o nosso amigo. Eita, rapaz, olha aí, é o Neto Graíras, né? Alô, Neto Graíras, aquele abraço, muito obrigado pela audiência. Abraço aí pro seu papai também, pros seus irmãos aí, pra família toda, né? Muito obrigado aí pela audiência, hein? Bom dia pro seu Anastácio e a dona Gorete lá na Cabaceira, que curte o Bom Dia 98, rapaz, olha. Bom dia também pro DJ Jorge, né, rapaz? É, rapaz, o seu papai, né? É, o Luiz, rapaz, meu xará, né? Não, acho que é o Luiz José, né? Muito obrigado pela audiência e pela preferência. Olha aí, rapaz, tá chamando, deixa eu ver aqui, deixa eu ver se tá certo aqui, o telefone gasgou, viu? Eita, né, o telefone gasgou, muito obrigado. Bom dia pra você que está ligado aí nos bairros da nossa cidade. Ah, rapaz, aqui, ó. Deixa eu ver se eu consigo falar com ela rapidinho. Alô, bom dia. Quem fala? Oi.
2: Eu sei.
1: Você é da Moça Mendes?
2: É.
1: Ô, Caba Bom, fala aí, rapidinho.
2: Ei.
1: Vai já sair, meu amigo Sérgio da Moça Mendes, aquele abraço, hein? Ontem eu lembrei de você ontem também, caboclo, velho. Pois é, Sérgio, um abraço pra você e pra família, né? É, muito obrigado aí, viu, Sérgio? Nosso goleirão da época, hein? Valeu, Sérgio, obrigado!
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1: Eita, seu Ludo, já é da hora, caba velho. São 6 horas e 42 minutos em Riritaba. E você curtindo aí o programa Bom Dia 98, na apresentação do amigo Luiz Ló. Luiz Gonzaga canta, rapaz, é no meu pé de serra. É, rapaz, que foi para o Sérgio Mendes e a família, rapaz. Muito obrigado, Sérgio, pela audiência. Trio Nordestino, já faz tanto tempo, não lhe vejo, hein? Trio Nordestino de novo, rapaz? É, ele voltou? Ixi, rapaz, forró do velho Inácio, né? É, não é do João Inácio, não, do velho Inácio. Daniel, só depois do casamento, né? É a festa. Brasas do Forró, canta Coração Turista e também Trio Raio de Luz, Forró Bodó. Alô, Chaguinha da Palmeira, caba bom, rapaz, é o caba bom mesmo, viu? Mas eu quero mandar aqui um bom dia também para o Luiz Carlos da Santa Cruz Velha, para a Juliana, né? É, rapaz, para o Gabriel, curtindo o Bom Dia 98, muito obrigado pela audiência. Bom dia também para o meu amigo Benedito Nobre, lá no Açude do Mato, rapaz, juntamente com a família, é, curtindo o Bom Dia 98, viu, Benedito? Aquele abraço, né? Bom dia também pro seu papai, seu Chico Nobre, a sua mamãe, Dona Frasquinha, né? O Toninho e os demais irmãos aí da família, muito obrigado pela audiência e pela preferência. Quero mandar aqui também um bom dia para o meu amigo, rapaz, o Chiquinho Carnaúba, lá na rua Coração de Jesus, hein? Lá também está o Carlão, né? Tá o seu Citonho, rapaz. Tá o Joãozinho, né? Alô, Joãozinho aí do Mercadinho, né? É, Coração de Jesus. Obrigado pela preferência e pela audiência. Seu Chaga do Leite, Dona Daci, né? A Bebel, bom dia a todo o pessoal bom aí, rapaz, dos armazéns, né? Armazéns Aroeira, rapaz, aí no Barro Vermelho. Bom dia pra Aline, né? Também pro seu Zé, rapaz, pra Dona Maria, né? Pra Vitória, rapaz, pra todo mundo aí da família aí. Muito obrigado pela audiência. Bom dia pra Dona Rosa Moreno, rapaz, Dona Rosa Moreno, né? Bom dia também pra Maria Cecília, pro Anderson, né? Pra Antonieta e pro Rodrigo. Bom dia também pra outra Dona Antonieta, rapaz, e pro amigo Batato Vaqueiro, hein? Abraço aí pra vocês todos. Muito obrigado pela audiência. Bom dia também para o Marlon, rapaz, lá da drogaria, lá na Farm Vida, né? Bom dia para a princesinha Ayla Kelly, né, rapaz? Neta da Dona Kelly Show, rapaz. Filha da Vitória e sobrinha da Emanuele Ruth, hein? Bom dia para o Paulinho do Trator e também para o Cicinho lá da Primeira Vase. Alô, seu Elisiário, aquele abraço.
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1: Eita, seu Ludo, já é da hora. Acaba, velho, são 6 horas e 56 minutos em Rerio Taba, Ceará. Olha, mais um bloco musical. Brasas do Forró canta a música Xoxota Xoxoteador. Forró Real, rapaz, Príncipe dos Mares, né? Café Quadro canta Meu Bem, com participação de Natinho da Ginga. Olha, muito obrigado, você está sintonizado na melhor, na mais gostosa de se ouvir, 98.7. Um abraço aí a todos os nossos comerciantes, Rerutabense. Abraço aí a todos os nossos comerciantes, apoiadores que apoiam o trabalho da Rádio Agreste FM 98.7. Muito obrigado pela preferência e pela audiência. Abraço a todos. Olha, quero mandar aqui um bom dia. Sabe pra quem, rapaz? Sabe pra quem? Pro seu Chico Pereira e Dona Margarida, lá no Sombrio, juntamente com a dona Aparecida, o João Carlos, também o Benedito. Aquele abraço, hein? Bom dia também pro seu Jorge Silva Martins, lá do Engenho, hein? Curtindo o Bom Dia 98. Bom dia para o Luiz Jean, Dona Irani e toda a comunidade boa lá do Engenho. 6 horas e 58 minutos em Rio Tab. Por aqui vou finalizando minha participação nesse programa. Agradecendo a cada um que está ligado comigo desde 5 horas da manhã, viu? Eu pretendo voltar amanhã, sexta-feira, se assim Deus permitir, às 5 horas da manhã. Só posso dizer, meu Deus, muito obrigado por mais essa oportunidade que me deu a mim, está me dando a todos nós. E só posso dizer, Deus comigo e Deus com todos. Ah, sim, rapaz, daqui a pouco tem a Nara Posidone com o programa Playlist 98. Não desligue seu rádio, continue ligado, viu? Deus comigo e Deus com todos. Fui!

Bom dia, bom dia, bom dia, Heritaba, bom dia, Brasil. Playlist 98, o melhor programa de todas as manhãs, já começou. E eu, Nara Posidônio, já estou por aqui, meus amores. É sim, vamos ouvir muita música gostosa, grandes sucessos, lançamentos. Eu lhe atendo com todo o prazer do mundo até as 11 horas da manhã. Estamos bem juntinho, não é? Ligue, participe, 889-9917-1040. 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A gostosa de se ouvir. A maravilhosa, não é? E não esquece, nosso WhatsApp está liberadíssimo para você. Para você pedir a sua música preferida, aquela sua saudade, sucesso, oferecer para alguém especial ou somente para curtir, tá bom? Se quiser também mandar um alô para alguém, tá bom? Fica à vontade. 889-9917-1040. Hoje é 16 de julho de 2026, né? Quinta-feira. Uma linda manhã de quinta-feira. Assim nublado, querendo chover, não é? Como se fosse assim um clima de inverno, né? Tá um clima gostoso, tá bom demais. 7 horas e 12 minutinhos. Vamos que vamos, menina. Com força, fé e coragem, não é?

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1: Sou eu mesmo, meus amores, estamos aqui de volta. Playlist 98, bom, ótimo, né? O melhor programa de todas as manhãs. E com a sua companhia ainda fica tudo maravilhoso, né? 7 horas e 39 minutos. Eu estou aqui, ó, esperando sua ligação, seu áudio, a sua mensagem. Pra você pedir aquela sua música, não é? Então ligue, participe. 889-9917-1040. 889-9917-1040.

E olha só, meus amores, a CAGES informa que paralisação emergencial em Heritaba, que começou no dia 15 de julho de 2026, terça-feira, com previsão de conclusão às 18 horas do mesmo dia. Motivo: serviço de retirada de vazamento em adutora, né? Equilíbrio até 48 horas após a conclusão do serviço. Locais afetados: todas as localidades de Heritaba. Então tá aí, né, gente? A CAGES dando uma explicação, dizendo ali, né, explicando por que que está faltando água na cidade de Heritaba. Todos os bairros, ruas e avenidas estão praticamente sem água, sem uma gota, né? Então, a CAGES mandou esse aviso, né? Avisando que estão aí consertando umas coisinhas, né? Vamos dizer assim, uns canos, né? Para poder normalizar a falta d'água, né? Normalizar a água, né? Então, tá faltando água na cidade há dias. Vila Campos tá há 3, 4 dias sem água. Nova Betânia também, muito sem água. Barro Vermelho também, não é? Pão de Açúcar e muitos e muitos bairros heritabenses estão sem água. Então, a CAGES enviou esse aviso para a gente poder comunicar para vocês o motivo da falta d'água, né? Estão consertando aí uns canos, né? E se Deus quiser, esperamos que logo, logo normalize, né? Porque assim, a gente não pode ficar, a gente pode ficar sem comer, né? Te bota qualquer coisa na boca e pronto, engana o estômago, né? Mas sem água não tem como, né, gente? Não tem como mesmo. Então, agradecemos a CAGES, né, por nos informar, né? E esperamos que logo, logo normalize, né? E que tenha água para os bairros Heritabense, né?

Aviso, o presidente Domingo e o vice Davi convida o pessoal de Oitizeira e Quandu para mais uma reunião do Clube de Apoio, que será no dia 18 de julho, às 19 horas, na residência do Teixeira. Avisa também que já iniciaram a construção da quadra e terá lanche para todos presentes. Apoio, mercearia de Assis em Oitizeira, lanchonete Duval em Oitizeira, pizzaria Macau em Oitizeira, Gatão do Oitizeira, ZN Motos do Quandu e Cantinho do Lá em Quandu, tá bom? Os mesmos agradecem a presença de todos. 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Horas e 44 minutinhos. Quero mandar meu muito bom dia a todos nossos queridos comerciantes rio-tabenses nos ouvindo, não é? Todo dia aqui de manhãzinha nos acompanhando. Muito obrigada pelo carinho, pela preferência, tá? Bom dia para a senhora dona de casa. Bom dia para todas as minhas secretárias do lar, nossos profissionais da saúde, da educação, nossos motoristas que vão aí na estrada, né? Bom dia a todos os nossos pedreiros, serventes, pintores, mecânicos, serralheiros, não é isso? Bom dia, bom dia, bom dia para você que está nos acompanhando pela internet e também, claro, pelo rádio. Banda Encantos, eu só penso em você. Participação de Forrozão Tropicália.

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1: Este é o Giro de Notícias. Eu sou Cassie Balog e você acompanha os destaques do momento. Os Estados Unidos lançaram uma nova onda de ataques contra o Irã nesta quarta-feira, atingindo instalações militares no Estreito de Hormuz. Em resposta, o governo iraniano reafirmou que manterá o estreito fechado e ameaçou ampliar as restrições a outras rotas comerciais. Enquanto a ofensiva acontecia, o presidente Donald Trump disse que o Irã demonstra interesse em um acordo de paz, mas afirmou que a decisão dependerá dos Estados Unidos. O governo dos Estados Unidos também informou ao Brasil que as negociações sobre as novas tarifas foram encerradas e que a decisão final já foi encaminhada ao presidente Donald Trump. Apesar disso, há expectativa de que a lista de produtos brasileiros isentos da taxação seja ampliada. O governo brasileiro contestou os argumentos apresentados pelos Estados Unidos e os dois países mantiveram aberto o canal de diálogo para futuras tratativas. Pesquisa Quest, divulgada nesta quarta-feira, mostra que o senador Flávio Bolsonaro perdeu apoio entre eleitores de direita que não se identificam como bolsonaristas. Depois de atingir o pico de 74% das intenções de voto nesse grupo em maio, o senador aparece agora com 54%. Apesar da queda, ele segue na liderança com vantagem sobre os demais nomes da direita. Romeu Zema, do Novo, registra 6% das intenções de voto. Ronaldo Caiado, do PSD, tem 5% e Renan Santos, do Missão, 4%. O governo federal e o Congresso fecharam um acordo para substituir por uma medida provisória o projeto que tratava da renegociação de dívidas rurais. A proposta deve permitir a renegociação de cerca de 100 bilhões de reais em débitos de produtores rurais, com condições especiais para agricultores afetados por eventos climáticos e pela oscilação dos preços agrícolas. A defesa de Jair Bolsonaro afirmou ao Supremo Tribunal Federal que o ex-presidente não sabia que uma carta escrita por ele seria publicada nas redes sociais pelo senador Flávio Bolsonaro. A manifestação foi enviada após o ministro Alexandre de Moraes pedir esclarecimentos e suspender por 90 dias as visitas do senador ao pai na prisão domiciliar. A Fiocruz concluiu a transferência de tecnologia para produzir no Brasil o dolutegravir, principal medicamento usado no tratamento do HIV e distribuído gratuitamente pelo SUS. A produção nacional agora depende apenas da liberação da Anvisa para que o remédio comece a ser fornecido ao sistema público de saúde. A Argentina venceu a Inglaterra de virada nesta quarta-feira por 2-1 e vai enfrentar a Espanha na grande final da Copa do Mundo de 2026. O jogo acontece no próximo domingo, 19 de julho, às 16 horas, no horário de Brasília. O Giro de Notícias é uma produção da Agência Rádio Web. Texto e apresentação, Cassie Balog. Edição, Thiago Pedruzzi.
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0: saudade maravilhosa, né? Com esse grupo maravilhoso. Que de abelha? Como eu quero, né? Solos de guitarra não vão me conquistar. O grupo de rock pop, né, gente? Dos anos 80, né? Fez muito sucesso. E até hoje é sucesso, claro. Traz muitas saudades, não é? 8 horas e 16 minutos. Olha só, meus amores, você ouviu aí plantão de notícias, né? A notícia na ponta da língua. O giro de notícias, né? No plantão de notícias. E uma das últimas notícias foi no jogo da Copa, não é isso? A última, né, gente? É a última, né, da Copa lá. É, que acontecerá domingo, né? Neste domingo, né? A partir das 16 horas, né? Às 4 horas da tarde. Argentina e Espanha, né, gente? Eita, menina! A Argentina tá jogando com tudo agora, né? É bem capaz dela ser campeã, né? 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E olha só, eu quero mandar um super alô para a dona Graça Silva, lá de Sabonete, ela que pede uma música com Amado Batista, e também um alô para a amiguinha dela, né? A Cláudia, a Claudinha também de Sabonete, ela pede uma música com o Pablo. Bom dia, bom dia, bom dia, dona Graça, e bom dia a Cláudia, elas que moram em Sabonete. Um ótimo bom dia a todos os nossos ouvintes em Sabonete ali, Carnaúba, né? Sempre nos ouvindo, nos acompanhando aqui. Muitíssimo obrigada pelo carinho, pela preferência, tá bom? E também quero mandar um super bom dia para o senhor Jorge Padeiro em Vila Campos. E o meu compadre, o José Osmar Furtado, lá de Açude do Mato, né? Um grande alô a todos os nossos ouvintes de Vila Campos, Vila Nova, São José dos Doroteus, ali Rua Padre Cícero, né? E também a todos os nossos ouvintes ali de Açude do Mato, Bairro do Engenho, Avenida Alderico Magalhães, né? Todos ligadíssimos aqui com a gente, que maravilha. Olha só, meus amores, daqui a pouquinho, horóscopo do dia pra vocês, tá bom? Contando tudo, tudo, tudo, tudo que tá acontecendo no meu, no seu, no nosso signo, não é? É daqui a pouquinho, aguarde.
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0: Tá todo mundo ligadíssimo. Amado Batista, Anjo Bom. Essa vai para a dona Graça Silva em Sabonete.

0: Linda canção com banda Mala Sem Alça, Deus Criou o Amor. Essa foi a pedida de Lúcia, lá no bairro do Gênio. E 8 horas e 34 minutinhos, vamos aqui à primeira do horóscopo do dia, contando tudo sobre os nossos signos, não é?
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0: Signo de Áries. Bom dia, arianos! Não é provável que hoje você faça uma viagem ou tenha de se mudar para outro lugar. Se você já tem tudo isso pronto, então é um plano que você tinha antes, mas não algo que surgiu do nada. Você está entrando em um momento importante de sua vida, em que muitas mudanças estão por vir. Portanto, é essencial que esteja disposto a aceitar essas mudanças que ocorrerão em sua vida, em seu ambiente e em tudo o que precisa mudar em sua vida. Não permita que uma pessoa que não tem boas intenções o trate mal. Tente evitá-lo. Por isso pode levar a um grande conflito se você cair no jogo dela, né? Touro, é um excelente dia para o amor, o que significa que hoje você poderá liberar toda a paixão que sente por aquela pessoa especial em sua vida ou por aquela pessoa que deseja conquistar. Você sempre terá a possibilidade de dizer o que pensa em seu trabalho, portanto hoje é extremamente necessário que o faça. É provável que as coisas estejam tomando um rumo que não é o que você projetou, pois não deram ouvidos a algumas das indicações que você deu no passado. Volte aos trilhos hoje. Você deve sempre prestar atenção nele e também estar em sintonia com suas necessidades atuais. Por isso, disse que se trata o amor, né? Entrega o total, né? Eita, menina. Gêmeos, uma pessoa muito próxima a você está precisando urgentemente de ajuda. Ela não vai lhe pedir porque está um pouco envergonhada de fazê-lo. Por isso, é muito necessário que você mantenha os olhos abertos e tome conhecimento da situação dela. Você está passando por um momento de tristeza por causa de uma perda que sofreu recentemente. Não deixe que isso continue a afetá-lo. Você precisa começar a tomar decisões importantes em relação à sua vida e não é bom estar sempre com a testa frangida ou com uma tristeza intensa no coração. Câncer, não deixe que um belo momento de casal se transforme em um momento turbulento devido a uma possível briga que poderia lhe trazer alguma dificuldade hoje. Respeite as ideias um do outro. É importante fazer isso para ter um bom relacionamento de casal. Não deixe passar muito tempo antes de dizer à pessoa que você quer conquistar suas verdadeiras intenções, pois é provável que quando você fizer isso, ela já tenha encontrado outra pessoa. Se você demorar muito, é claro, né? Um momento muito bom para a família e para as metas que vocês estabeleceram para seguir em frente. 8 horas e 37 minutinhos, você conferiu aqui a primeira do horóscopo do dia. Tudo sobre o seu signo de Áries, Touro, Gêmeos e Câncer. Daqui a pouquinho eu volto com mais horóscopo do dia para vocês, tá?

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0: muita saudade maravilhosa, né? Com ele, Cristiano Araújo, Você Vai Ficar em Mim. Eita, tinha uma voz tão linda, né, gente? Uma voz forte, né? Poderosa, né?
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0: Bonita, muito linda a música, viu?
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0: 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E olha só, é que Vânio, né, Farias, lá no Sul do Mato, né, ele pede linda canção Sou Um dos 10, né, com Wagner Santos, né, e oferece, deixa eu ver aqui,
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0: para Ariane, Adélia, né, Edrivânio, né, e o seu neto Liam, né. 8 horas e 59 minutinhos, então vamos ouvir sua música aqui, Vânia. Encontrei ela, tá bom? Bom dia, meu querido, um feliz, aliás, uma ótima quinta-feira pra você, tá bom? Bom dia de trabalho, tá?
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4: Quantos de vocês são agradecidos porque Jesus entrou em sua casa e fez um milagre? Por isso que você está aqui.

0: aprendizagem profissional é uma das principais ferramentas de combate ao trabalho infantil e de inclusão de adolescentes e jovens no mundo do trabalho. Além de incentivar essa política pública em todo o país, a Justiça do Trabalho tem buscado fortalecer sua atuação interna na área com aplicação de programas de aprendizagem e criação de oportunidades para jovens em situação de vulnerabilidade social. A expansão dessas iniciativas é uma das prioridades do Programa de Erradicação do Trabalho Infantil e de Estímulo à Aprendizagem. O objetivo é ampliar a presença da aprendizagem em todos os tribunais regionais do trabalho, seja por meio da contratação direta aos aprendizes, seja pela oferta de espaços para a formação prática de adolescentes e jovens vinculados a programas de aprendizagem profissional. Atualmente, mais de 10 TRTs desenvolvem ações voltadas à aprendizagem. Alguns tribunais realizam a contratação de aprendizes com recursos próprios, enquanto outros atuam como entidades concedentes da formação prática em parceria com instituições qualificadoras e empresas. O Tribunal Regional do Trabalho da 8ª Região, para Amapá, aposta na ampliação da formação oferecida aos aprendizes, concursos complementares e ações de desenvolvimento profissional. O TRT-8 tornou-se pioneiro entre os tribunais regionais do trabalho do Brasil ao contratar seus primeiros jovens aprendizes no ano de 2012, antes mesmo do Tribunal Superior do Trabalho adotar a medida em 2013. Atualmente, o TRT-8 conta com 10 jovens aprendizes em seu quadro. A juíza Vanilza Malché, gestora regional do Programa de Combate ao Trabalho Infantil do TRT-8, destaca a importância da instituição em investir em jovens e adolescentes.
1: Nosso tribunal passa a exercer um papel de liderança pelo exemplo. Embora o Poder Judiciário não esteja sujeito à obrigatoriedade legal de contratação de aprendizes, como ocorre com as empresas de médio e grande porte, o TRT-8 optou por investir nessa política pública, por reconhecer sua responsabilidade social na promoção dos direitos de adolescentes e jovens. O TRT-8 reafirma seu compromisso com a proteção integral da infância e da juventude e contribui para difundir uma cultura de responsabilidade social, estimulando outras instituições públicas e privadas a adotarem a aprendizagem como uma oportunidade de transformação de vidas e de construção de um futuro mais justo para adolescentes e jovens.
0: Ao ampliar seus próprios programas e incentivar iniciativas em todo o país, a Justiça do Trabalho busca fortalecer uma política pública que alia qualificação profissional, inclusão social e proteção integral e contribui para que cada vez mais jovens possam iniciar sua trajetória profissional de forma segura, com direitos garantidos e perspectivas de futuro. Grupo Rádio Web 25 anos, áudio que amplifica conexões, produção e reportagem, João Vitor Barra.
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1: Amado Batista, madrugada na cidade. Essa vai para a loira lá na rua Padre Cícero.

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1: Signo de Leão. Bom dia, leoninos. Não é só de comida que você deve cuidar seu coração, mas também de uma possível rejeição ou rompimento amoroso que está próximo. Lembre-se de que você deve sempre salvaguardar, né, seu espírito, né? Não deixe que ele se rompa por causa disso, né? Isso mesmo, lembre-se que você deve salvar e guardar seu espírito. Não deixe que ele se rompa por causa disso. É hora de dar vazão à sua imaginação e à sua criatividade. Hoje você será encarregado de fazer um trabalho que deverá ser concluído em um período muito curto de tempo. Não espere que alguém tome a iniciativa a tempo todo. É hora de sair e convidar alguém que lhe interessa para um encontro. Provavelmente ainda não há alguém novo no horizonte, né? Virgem, não pare de pensar que você tem tudo para fazer o que quiser e para mostrar seus talentos e sua maneira de fazer as coisas. Não perca a oportunidade de dizer à pessoa que você ama tudo o que está disposto a fazer por ela. Não é preciso dar a ela um presente sofisticado, né? Ou algo muito extravagante. Você escolheu bem na vida e ela só está interessada em que você a ame e lhe dê amor. Todos nós queremos isso no final das contas, né? Não pare de pensar que você é capaz de alcançar todos os seus objetivos. Hoje será um momento muito emocionante quando você obteve o resultado que esperava há algum tempo, né? Libra, você precisa começar a decretar mais o que quer para o futuro. Você está em um bom momento, mas não está querendo que as coisas boas venham até você. Você tem um grande poder de convencer as pessoas a fazer coisas por você e para você, mas não abuse disso. É provável que alguém se canse dessa sua atitude e hoje faça um comentário sobre isso. Não deixe que isso aconteça. Escolha melhor manter a discrição hoje. É muito provável que você descubra um boato que está circulando sobre você. A causa de tudo isso foi algo que você fez a uma pessoa no passado ou alguém que quer prejudicá-la. Se for algo falso, não dê atenção a isso e siga seu caminho como se nada tivesse acontecido. Escorpião, se você tem gostos caros, então deve começar a trabalhar duro para satisfazê-los. Não é possível que você fique sempre no mesmo lugar e com o mesmo emprego. A vida dos seus sonhos não virá dessa forma. Um homem com muito poder pode chamá-la para fazer parte de sua equipe profissional. Será uma excelente oportunidade. Portanto, se você estiver atualmente em uma ocupação, deve ficar muito feliz e grato pela oportunidade que lhe foi dada no lugar atual. Uma pessoa muito importante pode lhe dar uma oportunidade muito boa de conseguir o que você queria há muito tempo. Será uma boa jornada se você quiser. 9:28, você conferiu aqui mais uma do horóscopo do dia, né? Tudo sobre o seu signo de Leão, Virgem, Libra e Escorpião. E daqui a pouquinho, o seu signo de Sagitário, Capricórnio, Aquário e Peixes. E olha só, quero mandar um super alô para a dona Ana Marta Padeiro, né? Lá de Vila Campos, ligadíssimo aqui com a gente. E olha só, o pessoal continua aqui mandando uma mensagem para pedir a Cagesse que mande água para esses bairros. É, Vila Nova, Vila Campos, ali Nova Betânia, ali Avenida Carão, não é? O pessoal todos estão sem água, não é isso? Então, Cagesse, por gentileza, conserte o que tiver de consertar o mais rápido possível, porque sem água não dá para ficar, né? O pessoal todos estão sem água, tá bom? É muitos bairros Rede Otabense, muitos mesmo. Vila Nova, Vila Campos, São José dos Doroteus, é ali Nova Betânia, ali Avenida Carão, é Rua Padre Cícero, ali a Rua Pedro Rodrigues, todos estão sem água há dias, é 4, 5, 6 dias. Tem bairro aí, gente, que está 6 dias sem cair água. Então, Cages, por gentileza, se vocês estiverem nos ouvindo, o mais rápido possível, conserte o que tiver de consertar e mande água para esses bairros. Não dá para ficar sem água, gente, não dá, não tem como. Nem todo mundo tem cisterna, nem todo mundo tem poços, entendeu? Então, Cages, por gentileza, ligando água para os bairros de Rei e Utaba.

0: 9:30, vamos de mais música com ele, Lulu Santos, Como Uma Onda.
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É isso aí, meus amores, 9h40. E a gente curtindo aqui esse lindo sucesso, hein? Com ele, Lulu Santos, Como uma onda no mar. Aqui, ó, no seu, no nosso, né? Melhor programa de todas as manhãs, Playlist 98. A apresentação eu mesma, tá bom? A sua amiga Nara Pocidone. Todo dia aqui de manhã pra vocês, meus amores. De segunda a sexta, das 7h até as 11h, tá bom? Lhe fazendo companhia, tocando a sua música preferida. Ligue, participe, peça sua música. 889-9917-1040. 889-9917-1040. 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

0: olha só, a CAGES informa paralisação emergencial em Rio Tava, que começou no dia 15 de julho de 2026, né? Ontem, terça-feira, foi na terça-feira, né? Dia 15 de julho, né? No caso foi ontem, né? Com a previsão de conclusão às 18 horas do mesmo dia. Motivo: serviços de retirada de vazamento em adutora, né? Equilíbrio até 48 horas após a conclusão do serviço. Local afetados, todas a localidade de Rio Taba, né? CAGES informa paralisação emergencial em Rio Taba, né? Data 15 de julho de 2026, né? Com a previsão de conclusão às 18 horas do mesmo dia. Motivo: serviços de retirada de vazamento, né? Até as 48 horas após a conclusão do serviço, né? E todos os bairros, né, estão prejudicados, né?
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0: Jaildo Silva, lá na Praia do Preá, ele pede qualquer música com a banda Calcinha Preta. Obrigada pela sua participação, Jaildo. Seja muito bem-vindo, tá? E Maicon, né, lá de Santa Cruz Velha, né? Lá nos Estofados, não é isso? Ele pede a música Alvorrá com Zé Ramalho, né? E o da Estiaga, lá da Rua Padre Cício, pede a música com Bartô Galeno, não é isso? Essa cidade é uma selva sem você. E deixa eu ver mais aqui, sua partida com Amado Batista, né? E Laírto dos Teclados, né? Razões de Viver, Minha Razão de Viver, né? Já eu toco pra você, da Chaga. Seja muito bem-vindo, tá bom? Fica à vontade. E um grande alô para a dona Francilene Damasceno, lá na Rua João Furtado Filho, próximo à creche da vó Sinhá. Ela diz que também lá há dias que não cai água, viu?

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1: Coração de luto com Teixeirinha. Essa vai lá pelo seu Lúcio, né? Essa vai pro seu Lúcio, na rua Pedro Rodrigues.

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1: Conmebol anunciou que não vai adotar a chamada Lei Vinícius Júnior em suas competições, apesar de implementar as demais mudanças das regras aprovadas pela IFAB. As alterações passam a valer a partir da retomada dos torneios oficiais da entidade neste mês de julho. A norma de adoção facultativa pelas confederações prevê a expulsão de jogadores que cubram a boca ao se comunicar com o adversário durante a partida. Esta medida teve estreia na Copa do Mundo deste ano e ficou conhecida como a Lei Vini Júnior, por ter sido criada para coibir provocações, insultos e ofensas sem possibilidade de leitura labial. O primeiro caso da aplicação

violação da regra aconteceu justamente neste Mundial, no jogo do Paraguai, onde Miguel Almirón foi expulso por tampar a boca durante uma discussão em campo. Então, recebeu a punição mínima prevista de um jogo de suspensão. Mesmo com um jogador a menos, os paraguaios venceram na ocasião a Turquia pelo placar de 1 a 0. Através de um comunicado, a comissão de árbitros da Conmebol informou que vai aplicar todas as demais alterações. Segundo a entidade, as mudanças têm como objetivo dar mais fluidez às partidas e reduzir as perdas de tempo. Dessa forma, Libertadores e Copa Sul-Americana não terão a Lei Vini Júnior em campo. Agência Rádio Web com informações do futebol internacional, Daniela Esperon.

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8: É isso mesmo, meus amores. Rádio Agreste FM de Eriutaba, a gostosa de se ouvir, não é? Aqui, ó, no nosso melhor programa, sempre. No melhor programa de todas as manhãs, né? Playlist 98. Eu mesma, Nara Posidônio, estou aqui, ó, todo dia de manhã, com você e tocando aquela sua música preferida. E em falar em música preferida, tá esperando o quê? Pega o telefone agora, liga aqui pra gente, liga, manda mensagem, manda seu áudio e peça aquela sua música. Aquela música que te dá aquela saudade gostosa, que te faz voltar ao passado, não é? Aquele sucesso do momento, não é isso? Nosso WhatsApp está aqui, ó, prontíssimo, liberadíssimo, só esperando por você. 889-9917-1040. Quero mandar um super beijo para a Eridan Fernandes. Bom dia, minha querida. Eridan Fernandes, a tia Eridan, né? Beijo, beijo, beijo, beijo, minha querida. Seja muito bem-vinda, tá bom?

Um grande alô para a família Balacó, né? E o pequeno príncipe Ramon César, lá de Santa Cruz Velha. Um alô para Denis, lá no bairro do Engenho. Ele pede duas músicas, Um Amor Puro com o Djavan e Sucesso Coreana. Já já eu toco para você, Denis. E um grande alô para o seu Zé Carlos em Cabaceira. Ele disse que gostou muito da música Coração de Luto com Teixeirinha, não é? Que foi a pedido do senhor Lúcio na rua Pedro Rodrigues, né?

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E um grande alô, um ótimo bom dia para toda a galera lá nas lojas Águia, ligadíssimo aqui com a gente. Eu tô sabendo, o som tá lá em toda altura, não tá? Obrigada pelo carinho, meninos. Um ótimo dia para vocês, tá bom? Sejam muito bem-vindos. Bom dia, bom dia, bom dia a toda a equipe lá da loja Zaga. Horas e 14 minutinhos. Vamos para os nossos aniversariantes, né? Do dia 16 de julho de 2026, quinta-feira. Quem está de parabéns hoje, hein? Pra quem é o bolo, hein? Os parabéns.

0: É, hoje você está de parabéns, é o seu aniversário. E nós aqui, a família Agreste FM, queremos desejar um feliz aniversário para você, tá bom? Olha só, quem está completando mais uma primavera hoje é você, Rosa Maria Soares da Silva, no bairro Barro Vermelho, Fátima Edna Magalhães, na rua Coração de Jesus. Então, a dona Rosa Maria Soares da Silva, no Barbalho Vermelho, é ali a dona Fátima Edna, né, Magalhães, na rua Coração de Jesus. A família Agreste FM deseja muitos anos de vida, muita saúde, muita paz e alegria. Tudo, tudo de bom em suas vidas, tá bom? Principalmente, desejamos a vocês muita saúde, né, gente? A saúde é sempre, sempre o essencial na nossa vida, não é isso? Com saúde a gente consegue tudo, tudo, tudo, né, gente? Então sinta-se abraçada aqui pela família Agreste FM, tá bom? Desejamos um feliz aniversário, tudo de bom pra vocês, tá? E se você conhece alguém que vai fazer aniversário, liga aqui pra gente, 889-9917-1040. Aí você faz assim, ó, você dá o seu nome completo ou o nome do aniversariante, de quem você conhece, algum parente, um amigo, tá bom? Você dá o nome dele completo, o endereço onde ele mora, a cidade onde ele vive, tá? Ele pode morar dentro da cidade de Rio Tabo, como em outra cidade, em outro estado e até em outro país, tá bom? É o nosso aniversariante, merece toda a homenagem do mundo, tá, meus queridos? Parabéns, parabéns, parabéns, tudo de bom. E um grande alô para Silvana, lá em Caiçara, ligadíssima aqui com a gente.
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0: Minha razão de viver, com Lair, todos os teclados. Essa vai para a da Chaga, lá na rua Padre Cícero.

0: signo de Sagitário. Bom dia, sagitarianos. Não espere muito da pessoa que você está conhecendo no momento. Talvez você tenha que dizer a ela para não se verem mais devido ao desinteresse dela, né? Se ela lhe disser que essa é a personalidade dela, então mais uma razão para deixar as coisas assim, pois ela não serve para o que você precisa em um parceiro. Você está em um bom momento para conhecer, começar a namorar, né? Novamente, mas está começando a duvidar se isso será possível para a sua vida ou não. O melhor conselho que você poderia receber sobre esse assunto é que você deve tentar fazer isso sem medo, tá? Não tenha ressentimento com a pessoa de seu trabalho, né? Isso. Capricórnio, um momento de lucidez fará com que você pareça uma pessoa muito sábia com alguém que está procurando um conselho importante hoje. Você poderia ser a salvação para o problema dessa pessoa e aceitar em cheio ajudá-la, né? Você não precisa estar sempre pensando naquela pessoa que o cativou. Você deve agir sobre o assunto. Não há tempo a perder com fantasias. É melhor saber desde já se você tem a possibilidade de ter algo ao lado dela ou não. Se isso nos faz economizar muito tempo, né? Nos permite poupar todo aquele tempo de conquista que poderíamos usar para algo mais produtivo. Não é um problema sério a briga que você pode ter com um parente. É algo que tem uma solução a tempo. Eita, menina. Aquário, não esperem que uma pessoa lhe diga que está sentindo por algo por você, sem antes informá-la de que você não está procurando um relacionamento no momento, pois sua responsabilidade deixa de lado os fortes sentimentos que ela começou a ter por você. Bom dia para fechar negócios e assinar documentos importantes. Você não tem nada a perder nesse momento no amor. Provavelmente está esperando muito tempo antes de dizer àquela pessoa especial o que sente por ela, né? Se não tem nada a perder, então o que está esperando para dar vazão aos seus sentimentos? É provável que você também seja correspondido, né? Peixe, uma pessoa que está procurando uma recomendação sua fará esse pedido hoje. É provável que você deva falar claramente com ela sobre seus planos para o futuro. Você pode considerar ter ajuda dela em troca desse favor que você lhe fará. O período de transformação é sempre bom para as pessoas, pois ajuda a se sentirem melhor consigo mesmas e a se transformarem para melhor ao longo do caminho, né? Hoje uma pessoa idosa lhe dará um conselho muito sábio e é muito provável que depois disso você se sinta aliviado com uma paz de espírito que não tinha antes. 10 horas e 30 minutinhos, você conferiu aqui a última do horóscopo do dia. Tudo sobre o seu signo de Sagitário, Capricórnio, Aquário e Peixes. Amanhã, né? Amanhã, sexta-feira, até o dia da semana. Amanhã a gente traz mais horóscopo do dia para vocês, tá bom, meus amores? Espero que o dia de hoje venha lhe ajudar bastante, tá?
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0: Na hora. Sua partida com Amado Batista. Essa vai também para Das Chagas, lá na rua Padre Cícero.

0: É isso aí, meus amores. 10 horas e 42 minutinhos. Vamos para a fofoquinha dos artistas. E pela música, você já sabe de quem eu vou falar ou de quem eu vou falar, né? É de um dos personagens de lá, claro.
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0: É, alguém aí gosta de pastel? Eu estou falando dele, o Bensola. Marcos Oliveira.
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0: Como está Marcos Oliveira, eterno Bensola? Deixa a CTI, mas não tem previsão de alta. Vamos saber mais, né?
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0: O ator Marcos Oliveira, o Beisola de A Grande Família de 2001 a 2014, deixou o CTI, Centro de Terapia Intensiva do Hospital São Lucas, Copacabana, na zona sul do Rio de Janeiro. Apesar da melhora clínica, o artista ainda não tem previsão de alta. Rose Escalco, né, amiga do veterano, falou sobre o estado de saúde dele em conversa com o jornal O Dia, nesta quarta-feira. Ele está animado agora, já cantando e brincando, quer sair, estamos bem, né? Tô bem, afirmou, né? O eterno Beisola.
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0: Ontem, terça, já tivemos a transferência para o quarto e estão avaliando a evolução da dieta e da medicação, explicou ele, né? Fica feliz e muito emocionado com o carinho de todos, acrescentou a atriz, né? Oliveira está internado na unidade de saúde desde o dia 30 de junho. Ele chegou ao hospital com uma infecção, né, em região localizada na parte inferior da pélvia, né, entre os órgãos genitais, né, uma cirurgia de emergência com o objetivo de drenar o pus, né, acumulado, ocorreu no último dia 2. Em 7 de julho, o artista chegou a ser transferido para o quarto, mas precisou retornar à CTI, né, apenas 4 dias depois. Então tá aí, né, gente, o eterno Beisola da Grande Família, né, o Marcos Oliveira está passando por um momento muito delicado em sua vida, né, ele está doente, né, estava na CTI, foi transferido para o quarto, né, mas tudo requer muito cuidado, né.
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0: A gente estima melhoras para ele, né, logo, logo ele está recuperado, né? De volta ao seu lar, ao seu cantinho, né?
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0: Ele mora no Retiro dos Artistas. Acho que ele tá morando no Retiro dos Artistas. 10 horas e 45 minutinhos, essa foi a fofoquinha dos artistas, meus amores. Tudo que tá acontecendo ali no mundo das celebridades, no cinema, no teatro, na TV, não é? Ali do seu ator, da sua atriz, seu cantor, seu apresentador, reality, todos os babados, aquela fofoquinha básica dos nossos queridos, né, celebridades. Nossos artistas, né? Amanhã, sexta-feira, eu volto mais, tá? Mais fofoca deles. Não saia daí, a gente volta já já, tá bom? 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

É isso aí, meus amores, 10 horas e 56 minutinhos. Forró Laços de Mel, onde você está? E você ouviu lá no comecinho, Mar de Rosas com Grupo The Fivers. Essa foi a pedida de Silvana, lá de Caiçara. Um grande beijo a toda a galera de Caiçara.

0: Dica do dia, feliz dia. Use esse novo dia para plantar sementes de bondade e generosidade, né? No mundo ao seu redor. Sempre plantar bondade, né? Para colher mais amor, né? Pequenos atos de bondade podem ter um impacto enorme na vida dos outros. Seja um sorriso, uma palavra gentil ou um gesto de ajuda. Sua bondade pode fazer a diferença. Tenha um dia repleto de amor e generosidade, não é?
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0: É plantar o bem para colher o bem, não é isso? Vice-versa, né?
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0: 10 horas e 58 minutinhos, meus amores. Programa Playlist 98 vai ficando por aqui, tá? Agradecendo sempre, sempre, sempre pela sua companhia, pela sua preferência, tá bom, meus amores? E prometendo voltar amanhã, se Deus quiser, sexta-feira, tá? Às 7 horas da manhã temos um encontro marcado, tá bom? E você vai ficar com a saída do programa, Você é o Meu Avião, com Banda Galícia. Daqui a pouquinho, o programa Ponto de Fé. E ao meio-dia, Notícias do Dia. E às 13 horas, Antena 98. Tá? Tchau, meus amores. Fiquem todos com Deus e até amanhã, se Deus quiser, tá bom? Beijo, fui.
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Olá a todos, muito bom dia, que Deus abençoe a sua vida, né? Está no ar o seu, o nosso programa Ponto de Fé. Bom dia, nossos amigos, você que é da sua casa, muito bom dia, está no seu trabalho, que Deus possa te abençoar, né? Bom dia, você amigo feirante, comerciante, lojista, está em casa agora, né? Terminando seu almoço, que Deus te abençoe de uma forma poderosa. Um bom dia também você que me ouve aí do Pires Ferreira, né? Que Deus abençoe todo o povo do Pires Ferreira também. Você também aqui de Amanaiara, que Deus possa te abençoar. Você que mora de qualquer parte aqui desse Brasil pela internet, que Deus possa mudar, Deus possa transformar sua vida e te dar muitas vitórias.

Porque, amigo, para Deus não existe caso perdido, né? Para Deus não existe situação impossível que Ele não possa resolver. Tudo Deus Ele pode, né? Nós cremos no único Deus. Só há um Deus, né? O Criador do céu e da terra. É esse Deus que nós cremos, que nós depositamos a nossa confiança e a nossa fé. E com certeza Ele vai te abençoar, tá bom? Hoje, quinta-feira, aqui na Universal, é o dia da terapia do amor. Uma reunião voltada exclusivamente para as pessoas que desejam o encontro com Deus, né? Desejam uma bênção na vida sentimental, na vida conjugal. Haja vista que hoje em dia, quantos casais estão se separando, quantas famílias estão sofrendo com problemas, né? É briga, desentendimento, separações, vícios. E hoje é o dia que nós oramos para Deus reconstruir sua família, reconstruir sua casa. Como está escrito, né? Está escrito na palavra de Deus, no livro de Atos dos Apóstolos, quando Paulo disse para o carcereiro: creia e será salvo tu e a tua casa, né? Por isso estamos aqui hoje nesta fé. Mas daqui a pouquinho eu vou falar mais sobre esse dia abençoado, que é o dia voltado pela família. Bom, vamos de canção, já já voltaremos. Amigo, Deus, o nosso Deus, Ele nunca falhou e nunca há de falhar. Bom dia, já já voltamos com todos vocês.

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Muito bem, estamos de volta. Agora são 11 horas, né? 11 horas e 15 minutos. Amigo, amiga, hoje a mensagem do dia está aqui no livro de Atos dos Apóstolos, né? Atos dos Apóstolos, capítulo 16, no versículo 31. Mas antes de ler, a Bíblia diz que Paulo e Silas estavam numa cidade pregando a palavra de Deus, anunciando a salvação através do nome do Senhor Jesus Cristo. Então eles passaram por uma cidade e havia ali uma jovem que havia nela um espírito de adivinhação, né, que a Bíblia condena esse tipo de coisa. Então, por duas ou três vezes eles passaram e aquela jovem dizia: aqueles dali são servos do Deus Altíssimo. E Paulo passava direto. Quando Paulo voltou novamente, aquela jovem disse: esses daí são servos do Altíssimo. E na hora Paulo repreendeu aquele espírito de adivinhação, mandou aquele espírito sair daquela menina. E a Bíblia diz que ela voltou ao normal e não mais adivinhava. Quando os homens que ganhavam dinheiro com aquela adivinhação viram que não tinha mais como ganhar dinheiro com as suas adivinhações, Paulo e Silas foram presos. Eles foram levados até os magistrados e ali Paulo foi acusado de costumes que não eram daquela terra. Eles apanharam, eles foram humilhados e foram jogados dentro de um cárcere. E se você em casa quiser ler essa passagem, ela é muito forte, essa passagem. Você pode ler no livro de Atos dos Apóstolos, né? Então, no Atos dos Apóstolos 16, né? Capítulo 16, você lê todo esse versículo, você vai entender. Então a Bíblia diz que por volta da meia-noite, Paulo e Silas oravam e cantavam em louvores ao Senhor. Você vê que Paulo poderia ter reclamado, né? Ele poderia falar assim: poxa, Senhor, a gente veio aqui, a gente fez o bem, libertemos uma jovem que estava com um espírito maligno no corpo dela, e olha o que nós recebemos: apanhamos, fomos humilhados em praça pública, agora estamos presos aqui, amarrados com cadeias. Paulo e Silas poderiam questionar, reclamar com Deus. Você vê que hoje tem pessoas que qualquer coisa, né, ela reclama com Deus. Já notou? Tem pessoas que quando ela passa por alguma situação difícil, logo ela quer dizer: ah, Deus não existe, Deus me abandonou, Deus me deixou. Poxa, que Deus é esse que está vendo a minha dor e não faz nada, né? Mas Paulo e Silas não reclamaram. A Bíblia diz que eles cantavam e glorificavam o nome de Jesus. Às vezes, minha amiga, você está passando na sua casa uma situação difícil, louve a Deus, agradeça a Deus, meu amigo. A Bíblia diz: tudo das graças ao Senhor, tudo das graças, né? Então, não reclame, mas louve a Deus pela sua vida. Agradeça a Deus pela sua existência. Todo dia pela manhã eu tenho o costume de chegar nas janelas e dizer: obrigado, meu Deus, por mais um dia. Isso pode ser 5 da manhã, 4 da manhã, 6 da manhã, a hora que eu acordo. Eu digo: obrigado, meu Deus, por mais um dia. Às vezes está passando uma luta tão grande, uma dificuldade tão grande, a gente acha que não vai resistir. Mesmo assim, nós falamos: muito obrigado por tudo, Jesus, porque eu sei que o Senhor está comigo. Então foi isso que Paulo fez. Ao invés de ele ficar reclamando com a situação que ele estava passando, não, ele agradeceu a Deus, louvou o nome de Jesus. E o que aconteceu? Por volta da meia-noite, a Bíblia diz que houve um terremoto, um estrondo, e as cadeias foram arrebentadas e os portões, as grades se quebraram e se abriram aquelas celas. Porém, Paulo e Silas não fugiram, eles ficaram ali onde eles estavam. Quando o carcereiro chegou e viu que a porta da cadeia estava aberta, ele pensou: olha, os prisioneiros fugiram. Então, antes que eles me matem, porque eles fugiram, vou me matar logo. Ele pegou uma espada para se matar. Você pode ler Atos Apóstolos 16. Quando Paulo disse: não te faça isso, nós estamos aqui. E ele entrou dentro da cadeia trêmulo. A Bíblia diz que ele entrou trêmulo. Estava lá Paulo e Silas sentadinhos no mesmo lugar.
Então foi quando ele falou assim para Paulo e Silas: o que que eu tenho que fazer para ser salvo, para alcançar minha vitória também? Foi quando Paulo disse no versículo 31, ele diz: respondeu-lhes: crê no Senhor Jesus e será salvo tu e a tua casa. Olha só, gente. E lhe pregaram a palavra de Deus e todos da sua casa. Naquela mesma hora da noite, cuidando deles, livrou-os das cadeias e foram soltos. Meu amigo e minha amiga, a promessa diz: crê e será salvo. O carcereiro ficou tão abismado quando viram eles a cadeia aberta, que eles disseram assim: o que que eu faço para aceitar esse Jesus Cristo? O que que eu faço para mudar a situação da minha vida, da minha família? Ele disse: crê no Senhor Jesus e será salvo tu e tua casa. O que é crer em Jesus? O que que você entende por crer em Jesus? Crer quer dizer você obedecer a palavra, meu amigo. Porque todo mundo fala que crê em Deus, não é verdade? Todo mundo, todas as religiões, todo que é lugar, se você for numa cadeia, num presídio, num hospital, se você for na rua, você perguntar quem crê em Deus, todo mundo fala: eu creio em Deus. Não é? Mas crer em Deus, meu amigo, é você obedecer a palavra de Deus, é você estar de acordo com a Bíblia Sagrada. Essa, amigo, amiga, é a grande diferença. Muitos dizem que creem em Deus, mas apenas de palavras, mas não obedecem o Evangelho. Ah, eu creio em Deus, mas eu tenho uma mágoa muito grande do meu vizinho, se eu pudesse eu matava ele. Quer dizer, isso não é crer em Deus. Ah, eu creio muito em Deus, mas eu vivo no pecado, na iniquidade, no erro, mas eu não quero largar o pecado, não quero largar esse erro, eu quero continuar no pecado. Isso aí não é crer em Deus, meu amigo. Crer em Deus não é isso. Crer em Deus é você obedecer a palavra, aquilo que Deus manda você fazer na Bíblia. Não é você crer em igreja, em pastor, não, minha amiga. É você crer no que está escrito na palavra de Deus. Se Deus diz: abandone a prostituição, abandone o adultério, abandone a idolatria, abandone, fuja daquilo que não presta, daquilo que não agrada a Deus, e com certeza esse Deus irá mudar a sua história. Tá certo, amigo, amiga? Por isso, hoje, quinta-feira, aqui na Universal, nós estaremos nessa fé, buscando ao Deus vivo, ao Deus que é poderoso. E com certeza, esse Deus formou os céus e a terra. Esse é o nosso Deus. Eu tenho certeza também é o Deus que você crê. Mas vamos obedecer a sua palavra? Vamos obedecer o que a Bíblia diz? E com certeza Deus mudará a sua história. Tá bom? Jesus está vivo, ele não está morto, ele não está numa cruz pendurado mais. Jesus não está numa cruz preso, ele está vivo. Está no nosso meio, espírito em verdade. Tá certo? Não estamos aqui crendo no morto, em alguém que já morreu, não. Mas em Jesus, aquele que ressuscitou ao terceiro dia, que está vivo e está aqui no nosso meio através do Espírito Santo. E com certeza, se você crer nele, se você a partir de hoje você fizer um voto de aliança de servir a ele, com certeza, amigo, amiga, ele vai mudar, tá bom? A sua história, tá certo? E com certeza essa é a nossa fé. Vamos ouvir um testemunho, pessoal. Um testemunho de milagre, de cura, de libertação, tá bom? E com certeza, amigo, amiga, Deus vai mudar a sua história. 99171040, manda para cá o seu nome, para que Deus possa te abençoar. Daqui a pouquinho nós estaremos num grande clamor de oração, num grande clamor para Deus te abençoar. Essa, amigo, essa é a nossa fé. Tá certo, amigo? Essa é a nossa fé. Eu quero mandar um abraço aí pro meu amigo Jorge Padeiro, né, que está vindo nossa programação. Deus abençoe o senhor, homem de Deus. Nosso amigo Jorge Padeiro, que está vendo essa programação. Um abraço, meu amigo. Que Deus seja contigo. Deus é com você, tá certo, meu amigo? Tudo para você vai dar certo. Tá bom, meu amigo Jorge Padeiro? Tá bom? Vamos no testemunho daqui a pouquinho, voltamos com todos vocês.

Meu nome é Aline Alves e eu vivi uma vida de maldições por 26 anos. Eu fui abandonada pela minha mãe biológica e, decorrente desse abandono, eu fui morar com meu pai, que já era casado com uma outra mulher. E essa mulher eu considerei como mãe, que foi quem me criou, e ela jogou sobre mim várias maldições. Ela me falava o tempo todo que eu não ia dar certo com ninguém, que todo mundo ia me abandonar, que desejava que eu tivesse filhos para os meus filhos me darem trabalho, para eu sofrer com os meus filhos. Desejava que eu me casasse para eu sofrer no casamento. Então eu carreguei isso comigo. Durante 26 anos eu acreditei que todo mundo que chegasse na minha vida ia me rejeitar, uma hora ia me abandonar. Isso não foi só em relacionamentos amorosos, foram em todas as áreas da minha vida. Então, profissional, até nas amizades, quando eu começava a criar um laço de amizade muito forte com alguém, eu já me afastava. Porque eu acreditava que se eu tive duas mães e as duas mães não conseguiram me amar, ninguém mais ia me amar. E aí era sempre assim, eu sumia porque eu tinha medo de sentir alguma coisa. Eu tinha medo de sentir, de gostar das pessoas por isso, porque uma hora eu ia ser rejeitada. E aí todas as palavras que a minha mãe de criação pronunciou realmente se cumpriram. Eu não cheguei a ter filhos, mas eu cheguei a perder dois. Então isso me fez sofrer muito. Quando eu trabalhava, eu arrumava um trabalho, eu começava a desenvolver uma carreira, e quando eu achava que eu estava indo bem, eu desistia. Eu queria sair, já não era mais aquela área que eu queria seguir. A faculdade é a mesma coisa. Eu cursei 4 faculdades e não me achava em nenhuma. Porque em tudo eu acreditava que eu não era boa. Porque a minha vida inteira ela me falava que eu não era boa em nada. Eu escolhi dar ouvidos àquelas palavras que eu recebi e acabei fazendo que todas elas se cumprissem na minha vida. Eu estava afastada de tudo, eu já não acreditava mais em nada, não acreditava mais em ninguém. E o que eu tinha certo na minha cabeça era que eu não era amada por ninguém, nem por Deus. Eu tinha certeza que se minhas mães não conseguiam me amar, quem dirá Deus? Até que um dia eu entrei num outro relacionamento, um tempo depois eu entrei num outro relacionamento com meu esposo. E ele era afastado da Igreja Universal. Tinha sido um tempo, se afastou, e ele me convidou para ir para a igreja. No princípio eu fui bem resistente, porque eu tinha muito preconceito com a Igreja Universal. E eu fui bem resistente. Até que um dia, em uma reunião, o pastor começou a falar sobre traumas, sobre uma bagagem de maldição que a gente trazia do passado. E tudo que ele foi falando parecia que ele conhecia a minha vida. Parecia que ele estava comigo desde que eu nasci, até aquele dia que eu estava sentada naquele banco. E foi ali que a palavra entrou. E eu consegui me libertar de tudo. Naquela reunião, eu conversei com meu esposo, falei para ele do que eu tinha sentido, e ele marcou para eu conversar com esse pastor. Quando eu conversei com esse pastor, eu não conseguia nem falar, só chorava, e tentava falar e chorava. Fui para casa ainda pensando, chorando, mas eu comecei a pôr em prática e obedecer o que ele tinha me falado. E aos poucos esse peso foi saindo de mim. Naquele momento eu decidi não viver mais debaixo de maldição. Eu escolhi ouvir a palavra de Deus. Nesse dia eu decidi fazer essa aliança com Deus, deixando tudo. Então me libertando da mágoa, me libertando desses sentimentos. Então eu fui me limpando aos poucos, deixando tudo para trás. Não tinha mais esses sentimentos. Eu comecei a sentir pela minha mãe de criação um amor que eu não sentia. E a partir desse dia, eu comecei a realmente tê-la como mãe, porque eu chamava de mãe, eu a respeitava como mãe, mas não a amava como mãe. E aí, daí para frente, eu comecei a buscar o Espírito Santo. Até que um dia, numa reunião, foi até uma reunião que foi a dona Cris que fez, ela pediu para a gente ir na frente do altar, pegar o nosso coração, como se a gente estivesse pegando o coração na mão, e colocar no altar. Nesse momento, eu fiz do jeito que ela falou. Eu peguei o coração na mão e coloquei no altar. Ali eu já não tinha mais nada. Eu me esvaziei de mim.
me esvaziei dos medos, me esvaziei das maldições, me esvaziei dessas palavras, dos traumas, deixei tudo no altar. E naquele momento eu recebi o Espírito Santo, eu recebi a paz. É, eu lembro que ela pediu até para a música parar, que ela falou que não queria que a gente sentisse emoções, que a gente tivesse certeza. E naquele momento eu tive certeza que todo o meu passado tinha sido apagado, que 26 anos de maldição tinha ficado para trás. Eu tive a certeza que o Espírito Santo estava comigo e que Deus era ali o meu pai e que o amor dele me bastava. Decorrente a essa obediência, hoje eu tenho uma vida transformada. Hoje eu tenho um casamento abençoado. É, a minha vida profissional deslanchou assim, de um jeito. Na infância eu tinha o desejo de ser advogada, mas eu não acreditava que eu tinha o potencial para isso. Hoje eu estou no último ano da faculdade, depois de 4, finalmente eu me achei. Estou atuando na área com relações trabalhistas, né? E eu amo o que eu faço. Eu finalmente me achei na minha profissão, eu me achei na minha vida sentimental, eu me achei na minha vida em sociedade. Eu me achei no meu relacionamento com Deus. Hoje eu tenho uma vida assim, que eu posso falar que eu vivo o melhor de Deus para mim. Eu vivo em novidade de vida. Eu tenho aquilo que na palavra foi prometido. O amor de Deus. Eu sinto o amor de Deus por mim.

Amigo, amiga, Deus também quer mudar a sua vida. Tá certo? Você é uma pessoa que precisa de ajuda e de oração? Junte-se conosco hoje. A Igreja Universal tem as suas portas abertas para todo mundo. Você de outra denominação, você é evangélico de outra denominação, você é irmão católico, você que frequenta outras religiões. Nós estamos ali hoje, amigo, em plantão de oração. E hoje às 7 da noite teremos ali um grande clamor pela família, um grande clamor pela sua casa. E nós queremos fazer a você um convite todo especial para estarmos junto com a nossa fé. Eu faço a você um convite todo especial para juntar-se conosco nesta fé. Nós estaremos ali hoje buscando e invocando aquele que tem poder para mudar qualquer situação, tá bom? 99171040, daqui a pouquinho teremos um grande clamor pela família. É, meu amigo, daqui a pouquinho vamos levantar um clamor de oração pela sua casa. Manda para cá o seu nome e de onde você está falando, tá certo? Já temos aqui algumas pessoas já mandando para cá. Temos aqui já o nome de algumas pessoas. Daqui a pouquinho eu vou ler, tá? Mas mande para cá o seu nome. Pastor, eu sou Maria, eu moro aqui Santa Cruz Velha. Então coloque o seu nome e o bairro que você mora. Se prefere também, coloque o nome da sua família para ele poder orar, tá certo, amigo? Deus com certeza ele vai te abençoar. Vamos de canção, já já voltamos com todos vocês.

hoje é o grande dia, né? O dia que estaremos orando pela família. Nosso endereço, anote aí, por favor. Rua Coração de Jesus, 280, né? Bem ali em frente à Caixa d'Água, ao lado da antiga delegacia, está a Universal. Nós estaremos hoje num propósito muito forte de clamor, de oração pela família, pelo lar. Nós sabemos que muitas são as casas, famílias que estão passando por situação difícil, não é? Quantos são os lares que estão em brigas, desuniões, né? Problemas. E você já fez de tudo e não consegue resolver o problema. Por isso hoje é um dia muito especial. Nós queremos fazer a você um convite para estar junto conosco hoje nesse clamor pela família, um grande clamor pela sua casa. Você que me ouve aqui de qualquer parte daqui da cidade de Redutaba, você que ouve aqui do centro, você que ouve aqui dos bairros, né, próximos, você que mora aí no Cipó, né? Deus abençoe todo o povo do Cipó. Você que mora também próximo aqui, você que mora no Alto Zonoro também, que é aqui perto também, né? Aqui da Pedra Redonda, você que me ouve aqui de qualquer parte aqui, vamos estar junto hoje. A partir de 7 da noite, pastor, gostaria de um atendimento. O que eu faço? Eu queria um conselho, uma palavra. Então você pode chegar um pouquinho mais cedo da igreja. Você pode chegar um pouco mais cedo, que nós estaremos ali de plantão de atendimento. Você pode chegar lá às 5 da tarde, 5:30, 6 horas, 6:30 da tarde, antes da reunião. Nós vamos sentar com você e ali vamos te ouvir e te dar uma orientação para que Deus possa te abençoar. Não existe para Deus caso perdido, né? Deus, ele pode tudo. Você que me ouve qualquer parte aqui da cidade de Redutaba, se você desejar um atendimento espiritual, nós estaremos, tá, te esperando, te aguardando para Deus te abençoar, tá bom? A oração de hoje, deixa eu ver aqui, rapaz, é muito nome aqui para de oração. Vamos estar nesse propósito de oração forte pela tua vida hoje, tá certo, amigo? E com certeza Deus irá te abençoar e mudar a sua situação, tá bom? Temos aqui a nossa amiga Rosilene, ela pede oração, tá, pela sua casa, pelo seu esposo Carlos, pelos seus filhos e também para Deus repreender toda a obra do mal que possa rondar a sua casa, tá bom, Rosilene? Vamos orar, tá? Também a nossa amiga Franciele, né? A nossa amiga Franciele aí, manda um alô aí. Ela está na loja de celulares Upsell, né? Upsell, pronto. A nossa amiga Franciele aí na loja de celulares, a Upsell, aqui em Redutaba, também está aí nossa programação, tá bom? Um abraço, nossa amiga Franciele. Deixa eu ver também aqui, rapaz. Bom dia, pastor Marco, que Deus abençoe a todos. Estamos na escuta desse abençoado programa. O nosso amigo Antônio do Pires Ferreira também, que está conectado conosco nessa fé, tá certo? E também vamos orar também pelo meu amigo aí, o amigo Jorge Padeiro também, que está ouvindo essa programação. Vamos orar também por ele, tá bom? Também a nossa amiga Francisca Helena de O Pão de Açúcar, mulher de Deus. Vamos orar, viu? Vai dar tudo certo. Também a dona Isabel Aparecida, o nosso amigo Arthur, tá certo? Também a nossa amiga dona Isolda, LN, né? A Erlane, Erlene, enfim, todo mundo que está ouvindo essa programação, tá? Que Deus possa te abençoar. Não existe para Deus caso perdido, amigo. Resta você confiar, né? Resta você crer na palavra de Deus e com certeza Deus irá mudar o rumo da sua história. É uma questão de você colocar a sua fé em prática e a sua fé em oração. Pastor, já mandei meu nome já algumas semanas atrás, não se preocupe não, tá? Vamos orar. A nossa amiga também, Isalena também, está sempre nessa programação, a nossa amiga Isalena, que Deus possa abençoar de uma forma tão grandiosa. Amigo, amiga, fala o seguinte, vá na sua geladeira, pega a sua água, que nós vamos orar, certo? Vamos orar forte para Deus abençoar. Também a nossa amiga, a Vitória Karen, né? Também sempre estou vendo essa programação, que Deus abençoe a nossa amiga Vitória Karen, que Deus possa também abençoar a Elia, né? A Elia Kelly também, a sua filha, Deus abençoe. E também a nossa amiga Kelly Uchoa, que Deus abençoe, mulher de Deus, tá bom? Amigo, tá bom? Corra rapidinho na geladeira aí, já pega sua parte, eu já peguei minha água. Minha água já está aqui, pastor, pronta desde o começo da reunião, da programação. Amiga, é isso mesmo, tá bom? Prepare a sua fé. Após esta canção, vamos orar forte hoje pela sua família e pela sua casa. Voltamos já, depois dessa canção, já com a oração da fé.

nosso Deus e nosso Pai Todo-Poderoso. É nesse momento que nós entramos em oração, Jesus Cristo, e pedimos por todos, meu Pai, todos que estão ouvindo esta programação, para que o teu poder visite agora essa casa, visite agora essa família, este lar, meu Deus. Repreenda, meu Deus, todo o mal, meu Deus. Repreenda agora dentro dessa casa toda a inveja, todo o olho grande, todos os males. Repreenda, meu Deus, as brigas na família, o desentendimento, o vício de dentro desta casa, meu Deus. Repreenda, meu Deus, o mal que alguém tenta contra essa família. Repreenda, meu Pai, agora o espírito de enfermidades, de confusão, de problema, de briga no lar, nos lares. Meu Deus, move agora a tua mão, meu Deus. Move agora o teu poder e repreenda esse mal, meu Deus. Tira, meu Pai, esse espírito de briga, de traição, de vício. Esse mal que tem atormentado, tem tirado a paz dentro desta casa. Essa pessoa que não tem paz dentro de casa, só é briga, desentendimento, contendas. Meu Deus, muda agora essa situação, Jesus Cristo. Envia agora o teu poder nesta casa, Jesus. Envia o teu poder agora no casamento, nos filhos, no local de trabalho desta pessoa, e quebra todas as artes do mal e traga paz para dentro desta casa, Jesus Cristo. Traga, meu Deus, alegria. Meu Deus, reconstrói essa família, reconstrói o casamento, reconstrói, meu Deus, agora a família. Tira esse filho, meu Pai, do vício das drogas, da cachaça. Arranca esse homem, meu Pai, dessa perdição, do adultério, da prostituição, da mentira, do engano. Repreenda agora esse mal que tem escravizado essa pessoa nesse mundo enganoso, meu Deus. E traga alegria, traga paz para dentro desta casa, que essa pessoa possa alcançar vida, essa pessoa possa alcançar alegria na sua vida, meu Deus. Meu Pai, como servo do Espírito Santo, eu abençoo a todos que ouvem agora esta programação, todos que estão agora em oração comigo. Receba agora a sua bênção, receba aí agora a sua vitória, seja curada, seja liberta, que a paz do nosso Deus chegue na sua casa aí agora, que a alegria do Espírito Santo chegue no seu lar, meu Deus. Todos sejam agora abençoados, meu Deus, pois eu entrego, meu Pai, nas tuas mãos essas vidas. Abençoe a todos e que creem, meu Pai, na tua promessa. Abençoe também, meu Pai, essa cidade de Redutaba, Jesus, que aonde houver alguém sofrendo, o Senhor possa visitar, meu, essa pessoa em casa agora sofrendo, que aonde tiver alguém aqui, meu Pai, sofrendo, essa pessoa que está com vontade de se matar, tira esse espírito de morte dessa pessoa, Jesus Cristo. Tira esse espírito de mortandade, essa pessoa que já perdeu a vontade de viver. Arranque esse mal que está alojado na alma, arranque essa angústia, essa tristeza, essa dor, pois eu abençoo a essas pessoas, meu Deus, entrego nas tuas mãos e declaro que todos estão abençoados, que a tua mão também venha sobre essa rádio para abençoar, meu Pai, e livrar de todo tipo de mal, meu Deus. É isso que eu te peço, ó Deus. Abençoe essa água, que essa água seja agora consagrada, ungida pelo Espírito Santo para curar e libertar. O Senhor disse: eu sou a água da vida, quem tem sede vem a mim e beba. Que essa água seja o Senhor Jesus Cristo para abençoar o teu povo. E você que crê, de que assim seja, diga: eu recebo a minha vitória no nome do Senhor Jesus Cristo. Muito bem, amigo, vamos ficando por aqui. Eu tenho certeza que Deus já te abençoou. Não olhe para a dificuldade, não olhe para o tamanho do problema. Deus é infinitamente maior do que esse mal, tá certo? Deus, ele é infinitamente muito maior do que esse problema. Mas ele disse: vinde a mim, todos que estão cansados, vem até Jesus. Por isso, hoje, daqui a pouquinho, 7 da noite, eu estarei pessoalmente hoje, 7 da noite, levando até você uma mensagem de fé aqui na Universal, Rua Coração de Jesus 280, aqui ao lado da antiga delegacia, tá bom? Amanhã, sexta-feira, estaremos aqui amanhã na grande batalha espiritual contra o mal.
Sexta-feira é dia de batalha, dia de libertação, tá bom? Vou ficando por aqui. Deus abençoe nossos ouvintes aí, que Deus abençoou, tá bom? Abençoe todos nossos irmãos evangélicos, nossos irmãos católicos, todos das igrejas, você também que não é, que Deus te abençoe, tá bom? Fique todos na paz de nosso Deus, até amanhã, e com certeza Deus já te abençoou. Até a próxima, fique com Deus.

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0: Boa tarde, Heriotaba. Muito boa tarde a você, ouvinte amigo. A partir de agora, está no ar para você o programa Notícias do Dia aqui na Rádio Agreste FM 98.7. Agora em Heriotaba são 12 horas mais 11 minutos. Hoje, quinta-feira, 16 de julho do ano de 2026. Você na sintonia da melhor de Heriotaba, Rádio Agreste FM 98.7. Boa tarde, doutor Walter.
1: Boa tarde, Ataíde. Boa tarde, ouvintes. Agradecer a Deus, como sempre faço, mais uma vez, de estarmos todos juntos aqui nesse horário de meio-dia até uma hora para as notícias do dia.
0: A partir de agora, nosso telefone está aqui liberado, está do lado aqui. Vai mandando a sua mensagem de WhatsApp. Vai interagindo com a gente vai participando aí, interagindo diretamente aí com você através da rede social, o WhatsApp. Nosso telefone é 889-9917-1040.

0: Vamos de notícia, vamos aqui trazendo para você. Flávio Dino intima presidentes de 21 partidos para explicar a destinação de emendas. A decisão dá um prazo de 10 dias para as informações serem repassadas à Justiça.
1: O ministro Flávio Dino, do Supremo Tribunal Federal, determinou que os presidentes dos 21 partidos com representação no Congresso Nacional prestem esclarecimento sobre os critérios adotados para a definição e a distribuição de emendas parlamentares.
0: A decisão desta quarta-feira, no último dia 15, dá um prazo de 10 dias para as informações serem repassadas à Justiça. A medida integra a investigação que apura possíveis irregularidades na destinação desses recursos.
1: Além disso, ocorre após Valdemar Costa Neto, presidente nacional do PL, dizer ser lógico que presidente de todos os partidos influencie na destinação de emendas. A declaração foi dada ao canal Globo News.
0: Nesse contexto, o magistrado solicita que as legendas informem se seus dirigentes dispõem de cotas, reservas ou qualquer outro mecanismo de alocação de emendas parlamentares.
1: Essa é a situação do desdobramento, né, que foi pegue o Flávio Dino, exatamente com essa situação aí de emendas, né? O presidente do partido, ele não tem mandato eletivo e ele fica destinando emendas e cobrando, e acaba saindo no nome de outros deputados, né, que são da mesma legenda. Então isso aí é uma prática que não é correta, e isso aí deve ser esclarecido através dessa situação aí que o Flávio Dino chamou, para ver como é que vai ficar essa situação. Eu acredito que aí vai um desdobramento pesado para esse povo.
0: Como está a formação da chapa de Ciro Gomes às vésperas das convenções? Conforme anunciado anteriormente, o Tucano terá companheiros de chapa do União Brasil e do PL.
1: A chapa majoritária da oposição no Ceará está desenhada: Ciro Gomes, PSDB, ao governo do estado, em composição que envolve ainda o PL e a União Brasil, partidos de centro e de direita. A formação deve ter ainda Roberto Cláudio como candidato a vice, e as duas vagas do Senado com Alcide Fernandes e Capitão Wagner.
0: Essa costura foi anunciada por Ciro ainda no lançamento de sua pré-candidatura. Agora, fontes da coluna aqui do Diário do Nordeste, que acompanham as tratativas de perto, dizem não considerar que possa haver mudança às vésperas das convenções.
1: O nome apontado pelos aliados para a vaga de vice é do ex-prefeito de Fortaleza, Roberto Cláudio, do União Brasil. Nesta terça-feira, 14, ao participar do café da oposição na Assembleia Legislativa, o ex-gestor da capital reiterou publicamente que quer ocupar o cargo, ocupar o posto na chapa, mas condicionou a definição ao rito das convenções.
0: A cautela se justifica no fato de que, em uma costura que envolve três partidos e duas vagas ao Senado, qualquer atropelo de etapa pode gerar ruídos.
1: Para a primeira vaga ao Senado, o desenho aponta o deputado estadual Alcide Fernandes, do PL. A indicação encerra uma disputa interna que extrapolou o estado e ganhou contornos nacionais. O embate em torno da vaga cearense gerou atrito entre a ex-primeira-dama Michele Bolsonaro e o senador Flávio Bolsonaro, pré-candidato à presidência da República.
0: A segunda vaga deverá ficar com outro quadro do União Brasil: o ex-deputado federal Capitão Wagner, presidente estadual da Federação União Progressiva.
1: A federação vive dicotomia. A federação estará na chapa de oposição, mas os dois partidos que formam a União Progressista são comandados no Ceará por aliados do governador Elmano de Freitas, candidato da base à reeleição. O União Brasil é presidido pelo deputado federal Mozi Rodrigues, e o PP está sob o comando do também deputado Albuquerque Júnior.
0: O presidente estadual da federação estará em um palanque. Os presidentes dos dois partidos que a compõem no palanque adversário.
1: Nos bastidores, a avaliação é de que o quebra-cabeça está montado. Até o início de agosto, as convenções devem apenas formalizar o desenho. É uma salada aí grande, né? Você vê que os presidentes dos partidos estão na chapa do Elmano, aliás, no apoio ao Elmano, né? E são também candidatos à reeleição, cada qual nas suas qualificações. Enquanto que a parte restante, principalmente o PL, que teve esse rompimento a nível nacional, né? Com a primeira-dama. E isso ainda vai ter muita confusão, você pode esperar.
0: É, a chapa majoritária da oposição... está desenhada e não é pouco provável que haja alguma mudança até a convenção. E mais uma vez é lamentável ver Ciro Gomes junto com esse pessoal, né?
1: Principalmente o Alcides Fernandes, né? Que é o pai daquele deputado

0: Exatamente, como eu ia falando, o Alcides Fernandes, ele é o pai do André Fernandes, né? Que é o deputado estadual, aliás, federal, né? E o Alcides é estadual. E agora ele vai para essa vaga de senatório. Vamos ver o que é que vai dar, né?
1: Em Heliotaba, 12 horas e 19 minutos, 12:19, vamos falar agora de saúde. É, golpe do Monjaro, cliente de farmácia em Fortaleza, denuncia roubo de dados para compra do remédio. Vítima teve uma compra de R$3.498,82 feita em seu nome, mas afirma não conhecê-la nem saber quem a efetuou.
0: A Polícia Civil do Ceará investiga uma denúncia de estelionato e furto mediante fraude relacionada à compra de canetas emagrecedoras Monjaro, usadas para promover a perda de peso em uma rede de farmácias com atuação em Fortaleza.
1: Nesta segunda-feira, 13, a vítima desse caso entrou em contato com o Diário do Nordeste e ofereceu mais informações sobre o ocorrido. Segundo ela, tudo aconteceu na unidade da farmácia Drogasil, localizada na Avenida Santos Dumont, no bairro Aldeota.
0: O autor do relato, que não quis se identificar, narrou que no último domingo, 12, recebeu a confirmação da compra de um pacote com quatro canetas aplicadoras Monjaro, de 15 miligramas, no valor de R$3.498,82, feita em seu nome.
1: A vítima, porém, afirmou não ter comprado o produto em questão. Além disso, percebeu que a transação utilizou um cartão de crédito desconhecido para ela, mas que possuía seu nome.
0: Preocupado, o autor da denúncia se dirigiu até a unidade da Avenida Santos Dumont, onde foi informado de que o produto estaria pronto para entrega, apenas para descobrir que outra pessoa efetuou a retirada no lugar dele.
1: Cheguei lá e me contaram que um rapaz de boné branco e óculos escuro fez a retirada do pacote. Os funcionários entregaram para ele sem pedir nenhum documento de identificação. Depois ele entrou em um carro estacionado na entrada da farmácia e foi embora.
0: No relato colhido, o homem informou que só soube o que tinha acontecido quando exigiu explicações ao farmacêutico chefe da unidade. Ele me falou que o rapaz mandou uma receita no meu nome para autorizar a compra da caneta. O contato dele era de uma empresa e tinha um DDD de São Paulo, disse.
1: Desde abril do ano passado, a Agência Nacional de Vigilância Sanitária, Anvisa, tornou obrigatória a retenção de receita na venda de produtos como Ozempic, Monjaro, Wengov e outros. O sistema de prescrição médica deverá ser feito em duas vias e a comercialização só poderá ocorrer com a retenção de uma delas na farmácia ou drogaria, assim como acontece com os antibióticos.
0: Ataíde, ouvintes, essa aí é uma situação de um golpe clássico. O que que aconteceu realmente, reduzindo aqui, resumindo? Simplesmente, esse meliente, né? Ele pegou o nome do cara, fez um cartão com o nome dele, mas que não é de nenhuma conta dele. Eu tive a reportagem já toda, né? Ele não é de nenhuma conta dele, usou o nome dele, usou um cartão falso, que não é do nome dele, que aliás, que está no nome dele, mas não é de nenhuma conta dele. E para poder acessar isso aí. Inclusive, essa consulta foi feita lá na região de Juazeiro do Norte, naquela região. E esse cara fez essa retirada usando o nome de outra pessoa. Embora não tenha trazido prejuízo financeiro, mas de qualquer maneira, isso aí é uma falcatrua séria.
1: Em Heliotaba, 12 horas e 23 minutos, 12:23, vamos aqui de mais notícia. Em balanço, presidente da Alesse, Assembleia Legislativa do Ceará, destaca fim das madrugadas e sessão presencial obrigatória. A Alesse realizou a última sessão plenária do semestre nesta quarta-feira, dia 15.
0: O presidente da Assembleia Legislativa do Ceará, Alesse, Romeu Digueri, do PSB, apresentou o balanço semestral das atividades legislativas nesta quarta-feira, 15, durante a última sessão plenária do semestre. Além das realizações parlamentares, o deputado estadual destacou as mudanças no regimento da Casa Legislativa.
1: Em fala na tribuna, ele classificou as reformas como um acerto geral dos 46 deputados e deputadas. Romeu relembrou alterações no funcionamento do primeiro expediente e no comparecimento presencial obrigatório às quarta-feiras, além de apontar o fim das madrugadas na casa para conseguir direito de fala na tribuna.
0: Acabamos aquela famigerada história de gente passar aqui madrugadas na casa para ter o direito sagrado de subir na tribuna, que é o manto sagrado de qualquer parlamentar, que, já diz tudo, vem do verbo parla, para que ele pudesse ter o direito à fala.
1: Além de reforçar as alterações do regimento, o deputado também apresentou resultados do trabalho legislativo até junho de 2026. Entre os destaques estão a valorização dos servidores, o balanço de atendimento aos cidadãos e avanços na pasta da educação.
0: Esta é a última sessão plenária do primeiro semestre de 2026. A partir de quinta-feira, 16, hoje, os deputados entrarão em recesso parlamentar com retorno previsto para o dia 1º de agosto. É isso aí, o meu Odigueri, um deputado de renome, presidente com muita galardia, encerrando os trabalhos e trouxe essa novidade, né? Porque realmente tinha gente que passava a noite na Assembleia esperando para poder falar no outro dia de manhã. Parabéns, Aldigueri.
1: Em Rio Taba são 12 horas e 25 minutos. Vamos aqui a um rápido intervalo para apoio cultural. Já estamos de volta com você. É rapidinho, não sai daí. Música.

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0: Legal, já estamos de volta agora em Heriotaba, são 12 horas e 33 minutos, 12 e 33. Essa é a sua Rádio Agreste FM 98.7 e o programa Notícias do Dia, na comunicação de Ataíde Furtado e Dr. Walter Bezerra. Eu entrei em desespero. Acabou meu mundo, diz pai de bebê de 10 meses morta após estupro. O pai da criança concedeu entrevista ao Diário do Nordeste nesta quarta-feira, dia 15.
1: Pai de duas crianças, um menino de 2 anos e meio e uma menina de 10 meses, o autônomo de 35 anos estava em Canidé, a trabalho, quando soube da morte da filha.
0: A notícia foi dada a ele, sem detalhes, pela mãe da bebê, com quem se relacionou por 5 anos e estava há 2 meses separados. Em entrevista ao Diário do Nordeste, o homem, que não terá o nome divulgado para preservar a identidade da criança, diz que só soube da violência sexual sofrida pela filha quando um amigo ligou para ele e disse: liga aí a TV para tu ver o que aconteceu de verdade.
1: Ela me falou, dizendo, a menina morreu asfixiada. A família dela me disse a mesma coisa. Eu soube da verdade pela televisão. Eu entrei em desespero. Acabou meu mundo ali na hora.
0: Na manhã da última segunda-feira, 13, o pai disse que pegou a estrada de volta à Fortaleza e foi à Delegacia de Combate à Exploração da Criança e do Adolescente, onde estava a mãe da vítima e os dois suspeitos presos pelo crime, o namorado da mãe e o primo dele.
1: A reportagem também tentou contato com a família da mãe do bebê, mas não teve resposta até a publicação dessa matéria. Ao saber da versão dada pela mãe da menina, ouvida na condição de testemunha, ele contou ter questionado: como assim? A menina morreu do jeito que morreu e ninguém viu nada?
0: Quando cheguei na delegacia, a família dela me disse que não queria me contar ainda porque estavam esperando sair o laudo. A polícia levou eles lá para dentro, eles já estavam presos.
1: A minha filha foi levada para dentro de um apartamento, para um ambiente de bebedeira. E eu tenho uma dor de revolta, me dói cada vez mais. Eu estou arruinado, tem hora que não dá vontade de viver. É uma dor que eu não sei explicar, diz o pai da bebê, vítima de estupro de vulnerável.
0: Ele e a ex-esposa têm outro filho juntos, que, segundo ele, ainda não conseguiu ver desde a morte da menina. O pai reclama que a criança de 2 anos segue sob a guarda da mãe.
1: O crime aconteceu em um apartamento, casa de um dos suspeitos, no bairro Dionísio Torre, em Fortaleza. A reportagem apurou que a mãe da menina levou a filha até o apartamento do namorado na noite do último dia 13 de julho, onde ela, os dois homens e outras pessoas comemoravam um aniversário.
0: Os suspeitos pelo estupro de vulnerável com o resultado de morte são 2 primos de 22 anos e 26 anos. O nome dos suspeitos serão preservados, pois eles ainda não foram denunciados pelo Ministério Público do Ceará.
1: O mais jovem é namorado da mãe da criança e se relacionava com a mulher há pouco tempo. O primo dele é quem foi encontrado supostamente dormindo em cima da criança.
0: A reportagem conversou com uma pessoa ligada à família, que contou que a mãe saiu de casa, levando a filha bebê até a casa do namorado, com quem estava ficando há poucos dias.
1: Na casa do suspeito estavam a mãe, os primos e mais 2 pessoas. A mãe, que não terá o nome divulgado para preservar a identidade da criança por determinação do Estatuto do Adolescente, colocou a menina para dormir em um quarto separado e, por volta das 2 horas, ouviu a bebê chorando.
0: Ela então teria ido até o compartimento, pegou a criança e colocou para dormir na cama onde estava o primo do namorado dela. Em determinado momento, a mulher saiu desse quarto e foi até a sala, junto ao namorado. Depois retornou e adormeceu perto da criança e do homem.
1: No primeiro momento, ela disse acreditar que a filha estava asfixiada. Pegou a criança e pediu socorro aos policiais militares lotados na Assembleia Legislativa do Ceará, Alessio. O apartamento onde ela estava é localizado próximo a um órgão público.
0: Os militares acionaram a equipe do Corpo de Bombeiros de plantão na Alessio. A guarnição realizou manobras de desengasgo sem êxito. A mãe e a bebê foram levadas a um hospital particular próximo ao prédio residencial, sendo constatada a morte da criança já na unidade hospitalar.
1: A médica que atendeu a menina constatou uma laceração no ânus da criança e emitiu o protocolo de encaminhamento do caso à perícia forense do Ceará.
0: A reportagem apurou que as partes íntimas da criança apresentavam ferimentos. A Secretaria de Segurança Pública e Defesa Social afirma que o caso segue sob investigação e que a Polícia Civil do Ceará aguarda o laudo pericial.
1: A perícia forense do Estado do Ceará informa que foram realizados exames periciais no local da ocorrência e o exame cadavérico.
0: As análises laboratoriais necessárias à conclusão dos laudos periciais seguem em andamento e serão finalizados com rigor técnico-científico adotado pela instituição. Após a conclusão, os laudos serão encaminhados à autoridade policial responsável, a quem compete a condução das investigações.
1: Ataíde, eu não vou nem comentar, eu vou deixar para que todos possam fazer uma reflexão num caso absurdo desse, de uma coisa desumano, animalesca, que não tem sentido isso aí. Como é que um ser humano, eu não posso chamar isso aí de ser humano, isso é um monstro, que faz uma situação dessa com uma criança de 10 meses, uma criança que está engateando, aprendendo a andar, eu não sei nem imaginar. Eu deixo para que todos possam fazer uma reflexão sobre essa matéria.
0: Em Heriotaba são exatamente 12 horas e 40 minutos. 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
0: 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Em Rede Utaba são 12h43. Vamos aqui aos nossos aniversariantes do dia. Doutor Walter, por favor, vamos aí comemorar o aniversário do pessoal que faz parte do Clube do Ouvinte e está de aniversário hoje.

0: Quem está de aniversário hoje, 16/7/2026, é Rosa Maria Soares da Silva, no Barro Vermelho, e também Fátima Edna Magalhães, na Rua Coração de Jesus.
1: Muita felicidade para vocês, muita paz, muita saúde, muitos anos de vida, que Deus venha prosperar, abençoar cada vez mais a vida de vocês que estão de aniversário hoje e fazem parte do Clube do Ouvinte aqui da 98 FM. Se você ainda não faz parte do Clube do Ouvinte, é bem simples. Mande aí a sua mensagem no nosso WhatsApp, informando o seu nome completo, seu endereço e sua data de nascimento. A gente vai estar cadastrando e vamos estar sempre juntos com você aí no dia a dia, em especial no dia do seu aniversário.

0: 12 horas e 45 minutos. Quero mandar um abraço aqui para o nosso amigo Zé Raimundo, sempre ligado na nossa programação. Abraçar também todo o pessoal aqui do bairro do Açude do Mato, aqui da Rua do Engenho. Abraçar também nossos amigos ali no bairro da Santa Cruz Velha, também na Santa Cruz Nova, bairro da Rampa, no centro de Jereutaba. Você é do Barro Vermelho, da Santa Luzia, todo o pessoal ligado na nossa programação. Uma ótima tarde, um ótimo horário de almoço.
1: Queria também mandar um abraço forte aos nossos ouvintes, de lá no Rio de Janeiro, né? Que estão ligados com a gente aqui na Rádio Agreste, ao pessoal da Rocinha, do Rio das Pedras. E também aqui em Jereutaba, eu queria mandar um abraço grande aqui para minha amiga Francimar, esposa do Viana, lá do bar. Para o netinho também, lá da lanchonete Master Lanches. Me atenderam muito bem hoje, muito obrigado por tudo. E também para o meu amigo Zé Flávio e Carlos Pontes, seus irmãos aí na lotérica. Um abraço forte.
0: Um abraço aí.
1: E também para minha amiga, a minha sobrinha Charlene, lá na Vila Campos.
0: Um abração grande aí para o nosso amigo Antônio Carlos, também Zé Flávio, sempre ligado aqui na programação da 98 FM de Jereutaba. Mandar um alusão também para nosso amigo Gerardo Borges. Boa tarde para você.
1: É meu irmão Gerardo Borges, gente muito boa.
0: Vamos aqui para mais um intervalo aqui para apoio cultural. Já estamos de volta com você, trazendo mais notícia e informação.
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estamos de volta agora em Rede Iutaba, são 12:55, 12:55. Você na sintonia da Rádio Agreste FM 98.7 e o programa Notícias do Dia, na comunicação e produção de seu amigo Ataíde Furtado e Dr. Walter Bezerra.

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0: Minutos, 12h58, vamos aqui mais uma notícia. Estados Unidos da América anuncia nova tarifa de 25% sobre produtos do Brasil. A taxação entrará em vigor no dia 22 de julho.
1: O governo dos Estados Unidos confirmou nesta quarta-feira 15 a aplicação da nova tarifa de 25% sobre alguns produtos importados procedentes do Brasil. O governo brasileiro repudiou a medida e informou que pretende acionar uma lei de reciprocidade, aprovada no ano passado.
0: Com efeito a partir de 22 de julho, a tarifa é resultado da investigação de um ano conduzida pelo escritório do representante de comércio dos Estados Unidos sobre as políticas comerciais do Brasil consideradas desleais pelo EUA.
1: Alguns produtos ficarão isentos, entre eles carne bovina, café e algumas peças de aeronave, além de outros bens que os Estados Unidos não produzem, segundo informou a imprensa um funcionário do alto escalão do governo americano.
0: As práticas comerciais desleais do Brasil impediram que trabalhadores e produtores americanos tivessem acesso a esse importante mercado, justificou posteriormente em um comunicado o próprio representante de comércio dos Estados Unidos, o Jamison Greer.
1: Essa taxação dos Estados Unidos, ela não procede, é um negócio fora do normal, isso aí é coisa mais política do que propriamente comercial. Eles estão atrás mesmo é do Pix, e o Pix é nosso.
0: Agora são exatamente 12 horas e 59 minutos. Queremos agradecer a você que ficou na nossa sintonia. Na sequência tem o programa Antena 98 com Renato Santos, que já se encontra por aqui. Fiquem todos com Deus. Uma ótima tarde. Até amanhã, se assim Deus nos permitir.
1: Boa tarde a todos. Até amanhã, se Deus quiser. Um abraço forte e com Deus.
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0: Olá, meus amigos. Olá, minhas amigas. Uma ótima tarde para vocês. Estamos iniciando mais uma edição do nosso programa de hoje, hein? Antena 98, seu programa de todas as tardes, tocando o seu sucesso favorito. E você participa, interage com a gente pelo telefone, via WhatsApp, prefixo 88999171040. É o telefone que você com certeza pede seu sucesso. Fala comigo, bebê. Diz de onde está ouvindo a nossa programação, qual a cidade? A canção é a seu critério para formar o melhor dos playlists para tocar nesta quinta-feira gostosa, 16 de julho. Não me deixa só, porque com você a Agreste é muito mais melhor. Eu sou Renato Santos, fico com você até às 16 horas, diretamente de Rio Taba, no Ceará. Já está no ar, Antena 98. Ao som de Mastruz com Leite, explode coração. 13 horas e 8 minutos, uma ótima tarde para você.

0: áudio, Ney Juliana. Eu ouvi forró, hein?
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0: Olha, nessa seleção musical você acompanhou Mastruz com Leite, Explode Coração. Em seguida, grupo Ahá, Tem Que Omia. Zé Vaqueiro, Ficar por Ficar. Ludmilla, Hoje. Zezé de Camargo, Cada Minuto. E finalizando ao som de Claudinei e Juliana.
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0: 999-17-1040, você interage com a gente, participa na programação da 98.

trabalham. 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

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Abraçando a turma boa, sempre ligado com a gente, obrigado pela preferência. Participa conosco, peça o seu sucesso favorito. A gente procura aqui no PC e toca pra você, tá? 999-17-1040 é o telefone que você fica ligadinho com a gente. Não me deixa só, me deixa entrar na sua casa através do seu aparelho de rádio. Deixa eu levar alegria, musicalidade top pra você. Música boa ao som de banda Calypso. Chonou, chonou. Horas e 30 minutos. Uma ótima tarde.

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2: Na gostosa de se ouvir, você tem sempre a notícia e a informação. Fica ligadinho com a gente, tá? Olha, deixa eu só dar uma olhadinha aqui na matéria para você que tá ligado com a programação. Homem assassinado após briga com tijoladas em Ipueiras, isso aqui no Ceará. Vamos lá, vamos com as notícias. É fim de mundo, viu? Vamos lá, vamos com as notícias para você ver. Olha só. Um homem morreu após uma briga com trocas de tijoladas na noite desta quarta-feira, dia 15, na zona rural de Ipueiras, município do interior do Ceará. A vítima, de 28 anos, foi assassinada em via pública. Segundo apurações da TV Verdes Mares, o conflito envolvia três irmãos. O suspeito do homicídio não foi preso até o momento. Imagens de câmeras de segurança captaram aí o momento em que os dois homens trocavam tijoladas na frente de uma residência. De acordo com a Secretaria de Segurança Pública, o crime ocorreu no bairro Vila Nova. Com a apuração da TV Verdes Mares, três irmãos identificados como Daniel Alves Brito, David Alves Brito, Pedro Alves Brito, começaram a briga depois que um deles havia iniciado aí uma discussão com a mãe deles. O conflito evoluiu para uma luta corporal. Ainda segundo a reportagem, após momentos em que o homem passaram a se arremessar tijolos um no outro, que estava bem em frente à casa, David foi perseguido por um dos irmãos ao correr para uma região de matagal. Nesse local, ele teria levado golpes com uma faca. Mais notícias, mais informações, você acompanha na programação da 98. Fica ligadinho com a gente, acompanha. Olha, segundo a palavra de Deus, diz que o fim dos tempos está chegando, né? Guerra e rumores de guerra, só que a gente escuta. É filho contra pai, pai contra filho, irmão contra irmão. Infelizmente, está se cumprindo, né, o que a Bíblia fala. É o fim do mundo. E vamos seguir com a programação até as 16 horas, juntinho com você. 13 horas e 42 minutos. Uma ótima tarde.
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0: som da banda Calypso Xonô Xonô. De saudade toda. Zé Felipe e Ana Castela, Sua Boca Mente. Xan de Avião, Nome Proibido. Não vou mais deixar. Roberto Carlos, Apocalipse. Outro amor. Banda Som Maior, Dominar Seu Coração, pra você recordar. Dilcinho, Refém. Diz Pro Meu Olhar, com Eduardo Costa. Vai me perdoar. 999-17-1040. Você interage com a gente e participa na programação da 98. Fica ligadinho. Dá tempo de tocar mais um sucesso? Não dá tempo? Então a gente vai para um rápido apoio e já já eu retorno com vocês. Aguardem.
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0: muito bem-vindos ao Preleção Copa do Mundo. E esse tá mais do que especial, viu, gente? É, vamos falar sobre a final da Copa do Mundo, que vai ser no domingo, às 4 horas da tarde, com Espanha e Argentina. A Argentina buscando aí a quarta estrela e a Espanha a segunda. Duelo de Messi versus Yamal. Então temos muita coisa para falar nesse episódio. Eu tenho dois convidados especiais, dois gaúchos, Daniel Fagundes e Eduardo Amaral, para participar aqui com a gente. Primeiramente, Eduardo, você está com a camisa da Argentina, rival da Espanha, que eu vou torcer. Então eu vou começar por você. Dê as boas-vindas aí. Tá acreditando mesmo na Argentina?
1: Vamos começar com o seguinte: Charlie Garcia é muito maior que John Lennon, né? O provamos hoje. Charlie Fito Paz, Ataque 77 é muito melhor que Rolling Stones. Mas vamos lá, tirando as piadas. Mas sim, tô acreditando desde o início, tô acreditando nesse futebol sofrido, nessa coisa, nesse tango dramático ao invés de um reggaeton animado, que é o futebol da Argentina, que é o futebol que vem se apresentando, e acreditando principalmente no maior jogador do século XX, que é Lionel Messi, que eu vinha pensando logo após o jogo contra a Inglaterra, o que esse cara tem feito nos últimos 20 anos de futebol, no século XXI, nenhum fez.
0: Daniel Fagundes, eu vou levantar uma bola para você, porque
2: a Argentina
0: é o Grêmio de 2007.
2: Nada. Que Grêmio, gente. Daniel, Grêmio. Bom dia, boa tarde, boa noite, Dani, Eduardo, todos os ouvintes do Preleção. Vamos começar pela polêmica do Eduardo. Charlie Garcia talvez seja maior que John Lennon, sou um grande fã de Charlie Garcia. Uma certeza a gente tem só: de Stereo é a maior banda de rock de todos os tempos. Um beijo para todos os argentinos que estão. Sou apaixonado pela cultura argentina, por bandas argentinas, enfim. Mas dito isso, cara, complicado, né? Complicado essa final. Eu acho que o Eduardo resumiu muito bem, assim, a Copa do Mundo da Argentina tem sido um grande tango. A Argentina, mesmo contra equipes consideradas frágeis, deixa para a última hora, sempre com o coração na ponta da chuteira, que é uma coisa inacreditável, da onde o argentino consegue tirar forças. Então, assim, tem sido uma Copa muito legal de se acompanhar dos argentinos. Não dá para comparar com o Grêmio, né, gente? Me desculpa, não tem como. Com todo respeito ao Eduardo, até porque a Argentina tem um cara chamado Lionel Messi.
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4: Estamos de volta na programação Antena 98. Fique à vontade, tá certo?

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Olha, deixa eu falar aqui esse aviso. O presidente Domingos e o vice Davi convida o pessoal de Oitizeira e Quandu para mais uma reunião do clube de apoio, que será agora no dia 18 de julho, a partir das 19 horas. Na residência do amigo Teixeira, tá certo? Avisa também que já iniciaram as construções da quadra e terá lanches para todos os presentes. Apoio Mercearia ou de Assis de Oitizeiro. Tem também aqui Lanchonete Durval de Oitizeiro, Pizzaria Macau em Oitizeiro, Gatão do Oitizeiro, ZN Motos no Quandu. Tem também aqui Cantinho do Lar do Quandu. Os mesmos agradece aí a presença de todos que comparecerem, tá certo? Fica ligado com a gente tá sempre tocando a sua musicalidade e mandando aí o seu alô, a sua música favorita, fique à vontade. Olha, vende-se uma moto Bis ano 2025, modelo EX 0 quilômetro de cor vermelha, com aros de liga leve, emplacada já no ponto de transferir, hein? 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

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(99) 1740, interage com a gente, participa. Deixa eu mandar aqui um alôzinho aqui para o seu Zé Carlos, lá na Cabaceira, tá ligado com a gente, tá acompanhando a programação, obrigado pela preferência. Mandar um alôzinho também aqui para o nosso amigo Carlos Roberto, Roberto Bino, lá no Rio de Janeiro, lá em São Gonçalo, Niterói, tá sintonizado com a gente. Obrigado pela preferência. Está solicitando aqui J Neto. Vamos procurar e tocar nessa sequência. Fica plugado com a gente. Deixa eu mandar aqui também um alôzinho para o meu amigo Carlos e a Rosinha lá na Vila Campos. Tá ligado com a gente. Obrigado pela preferência. Daqui a pouquinho vou abrir aqui o seu áudio para ouvir aqui a sua mensagem. Olha, a população falando sobre a água, né? A Cagesse. Olha, eu entrei em contato com a turma boa da Cagesse. A Cagesse afirmou que já está feito a manutenção, tá certo? E a partir de hoje já tem bairro aí que já está chegando a água, tá? Deixa aí as torneiras ligadas, bem rapidinho para saber. E aquela parte mais alta, ela vai demorar um pouquinho, né? No caso, é Rua João Timbó, tá certo? Rua João Timbó, que é mais alto, Santa Cruz Velha, Santa Luzia. Então essas partes mais altas vai demorar um pouquinho, vai chegar lá para as 6 horas da noite, tá bom? Mas essas partes mais baixas já tá tendo água sim, viu? Agradecemos a Cagesse aí pela colaboração, tá sempre lado a lado.

a informação que lá na Vila Campos já tá caindo água, né? Que bom, né? Ao som de Memórias do Sertão, vamos lá, casamento na fogueira. 14 horas e 19 minutos, uma ótima tarde.

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0: hora certa pra você são exatamente 14 horas e 40 minutos, 14:40.
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0: Esta seleção musical você acompanhou aí, Memórias do Sertão,
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0: Casamento na Fogueira e Riacho do Navio, Amado Batista, Madrugada na Cidade, indicação da Rosinha lá na Vila Campos e também para o seu Zé Carlos lá na Cabaceira,
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0: Lagosta Bronzeada, Tudo ou Nada com a participação especial de Mara Pavanelli. Acompanhamos também aí Jota Neto, Não Tente Sozinho, indicação do nosso amigo Roberto Bino, lá no Rio de Janeiro.
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0: Batista Lima, Saudade da Minha Ex.
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0: e Bruno e Benatti, deixa eu ver aqui, Linda, Cheirosa e Surtada.
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0: 999-17-1040, você interage com a gente e fica ligadinho na programação, sempre tocando aí a sua musicalidade favorita.

0: Chegando aí o momento dos nossos aniversariantes de hoje. A gente vai para os nossos aniversariantes de hoje. Hoje é o quê? Quinta-feira, tá certo? Quinta-feira, e é 16 de julho. Então vamos para os nossos aniversariantes, tocando aí a sua musicalidade favorita e também parabenizando a turma boa ligada com a gente, hein? 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
0: Olha, chegou o momento dos nossos aniversariantes de hoje. Mandou já o seu nome pra cá, nome completo, data do seu nascimento e o local onde você mora. O que a gente pede é só que, se você fizer alguma mudança, dá uma ligadinha pra cá pra gente atualizar o seu cadastro e ficar tudo bonitinho, tudo direitinho. Vamos lá para os nossos aniversariantes desta quinta-feira, 16 de julho.

Olha, hoje temos dois aniversariantes de hoje. Você já mandou seu nome, nome completo, data de nascimento e o local onde você mora, hein? Os parabéns hoje vai para Rosa Maria Soares da Silva, no bairro Barro Vermelho. Parabéns para você. Parabéns também aí para Fátima Edna Magalhães, na rua Coração de Jesus. Parabéns para você. Parabéns para você que faz aniversário nesta quinta-feira gostosa, 16 de julho, e ainda não mandou seu nome, né? Parabéns para você também, tá? Parabéns aí aos nossos dois aniversariantes de hoje, muita saúde, felicidades, e que essa data venha se repetir muitas e muitas vezes. É o que desejo o amigo Renato Santos e toda a equipe da 98 FM. Parabéns para vocês.

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1: A hora certa para vocês são 14 horas e 45 minutos, 14:45, tá certo? Olha, segundo aí a KGS, o problema que havia, né, no caso, na tubulação, foi solucionado e hoje, até no prazo de 6 horas, né, foi solucionado ontem. Hoje, na parte mais alta, até 6 horas da noite, tem água para toda a turma, tá? Tem alguns lugares que já estão chegando, né? Então vamos aproveitando, tá bom? Obrigado a KGS aí por sempre estar aí ligadinho na programação, sempre mandando aí as suas notificações. Às vezes a pessoa tem que pegar assim um choque de realidade, né? Mas dá certo. Obrigado aí a KGS, tá? Vamos lá, vamos de música boa ao som de Gaviões do Forró. Mas antes, deixa eu mandar aqui um alôzinho ao meu amigo Mariano lá na Vila Campos, tá ligado com a gente, vai curtir o Willy Vaqueiro tocando aí a boa musicalidade que o Mariano gosta de ouvir, tá certo? Fica ligadinho com a gente, tá bom? Vai tocar aqui o Willy Vaqueiro, música boa, hein? Gaviões do Forró, nesse mês de quadrilha, mês de fogueira, né? Sempre tá tocando essa boa musicalidade para você. São 14 horas e 46 minutos, uma ótima tarde.

0: Aí você acompanhou aí, né, Galícia, meu vaqueiro, meu peão, música boa para você que acompanha a nossa programação. Olha, só fazer aqui uma correção, falei, né, que a música com Willy Vaqueiro era para o nosso amigo Mariano, só uma correçãozinha, é para o nosso amigo Mariano não, o Messias, né, o Messias tá lá ligado na programação também, juntinho com toda a turma, e tá solicitando aí Willy Vaqueiro, toca agora na sequência, tá? E daqui a pouquinho a gente vai procurar aqui o sucesso de Manhinha do Brega, vai para o nosso amigo Mariano, agora sim. Tá certo? Vamos lá, vamos de música boa.
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0: A campanha eleitoral não começou oficialmente, mas as crises com o principal opositor ao presidente Luiz Inácio Lula da Silva se avolumam. Nesta semana, o senador e pré-candidato à presidência, Flávio Bolsonaro, do PL, se viu diante de uma nova polêmica, depois da divulgação de uma foto dele ao lado de Luiz Felipe Machado de Moraes Mourão, conhecido como Sicário. A foto mostra o senador sem camisa ao lado de Mourão, que ficou conhecido como responsável por realizar ameaças e agressões a desafetos do banqueiro Daniel Vorcaro, dono do Banco Master. A imagem de Flávio ao lado do Sicário foi publicada pela colunista do ICL, Juliana Dalpiva. Ela teria sido feita em 2022 em um hotel na zona sul do Rio de Janeiro. Flávio se manifestou nas redes sociais, afirmando não conhecer o Sicário e sequer lembrar da foto.
1: Se for verdade, certamente é mais uma das várias que eu tiro todos os dias, porque graças a Deus, por onde eu ando, todo mundo pede para tirar foto, tem um carinho enorme pela gente.
0: Mas para o cientista político e professor da Escola de Humanidades da PUC-RS, Augusto Neftali Corte de Oliveira, as explicações precisam ser mais efetivas para minimizar de fato os impactos em uma campanha eleitoral que soma novas crises a cada semana.
2: Veja, está claro que o Daniel Vorcaro, por meio do Banco Master, tinha relações muito difundidas com o sistema político brasileiro. Agora essa foto do Flávio Bolsonaro próximo do famigerado Sicário, isso com certeza coloca uma pedra no sapato a mais na sua candidatura presidencial. Com certeza vai ser necessário explicações a respeito desse tipo de relação com uma figura, digamos assim, obscura, né, dos escândalos ligados ao Banco Master.
0: Oliveira reforça que o caso do Sicário é só mais uma das tantas polêmicas que envolvem e fragilizam a campanha de Flávio Bolsonaro.
2: A questão é que as notícias relativas à campanha do Flávio Bolsonaro, elas são mais centrais em relação à sua campanha, né? A questão da Michelle Bolsonaro, que postou um vídeo mostrando insatisfação com a condução da candidatura do Flávio, algum tipo de ruído no seio da família Bolsonaro. Isso é um tema muito, muito, digamos assim, próximo, né? Que afeta de maneira mais direta a candidatura do Flávio Bolsonaro.
0: A foto surge um dia depois da mais recente pesquisa da Genial Quest apontar um crescimento da vantagem de Lula sobre Flávio Bolsonaro no segundo turno, que subiu para 8 pontos percentuais. Além disso, a campanha do senador também precisará lidar com os impactos do novo tarifaço dos Estados Unidos sobre os produtos brasileiros. Isso porque a mesma Quest divulgou, ainda nesta quarta-feira, uma pesquisa onde mostra que a maioria dos brasileiros atribui justamente ao senador a responsabilidade pela ação do governo Donald Trump. O levantamento mostra que 51% dos entrevistados concordam com Lula quando o presidente acusa Flávio pela aplicação das tarifas. Enquanto outros 30%, que é o mesmo índice de eleitorado fiel ao bolsonarismo, corrobora com a posição do senador quando ele acusa o governo brasileiro pela aplicação das tarifas. 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Produção e reportagem, Eduardo Amaral.

0: abraço.
1: Bom demais.
2: É isso, você é bom, hein?
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4: Estamos de volta na programação. A hora certa para você, 15 horas e 13 minutos, 15 e 13. Nesta seleção musical, você acompanhou aí a boa música ao som de, deixa eu ver aqui, Gaviões do Forró. Em seguida, Galícia, Meu Vaqueiro, Meu Peão. Willy Vaqueiro, É Por Você Que Canta, a indicação do nosso amigo Messias lá na Vila Campos.
1: Tá legal.
4: Em seguida, Calcinha Preta, tentei te avisar. Paralamas do Sucesso, Scar. Acompanhamos também aí a desconhecida com Maninha do Brega, tocando só as recordações. A indicação é do nosso amigo Mariano na Vila Campos. E Fernandinha, Vamos Falar Desse Amor? Olha, tá chegando aí o nosso Flash de Notícia. E em seguida você acompanha um rápido apoio cultural. Já retorno com vocês, aguardem.
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4: Na gostosa de se ouvir. Policial militar é preso após matar a mulher e balear outra dentro de motel em Fortaleza. Vamos lá, vamos com as notícias. Olha, um policial militar foi preso em flagrante na madrugada desta quinta-feira, dia 16, suspeito de matar uma mulher e ferir outra a tiros em um motel. Isso no bairro Messejana, em Fortaleza. A vítima morreu no local e a outra foi socorrida para o hospital e não corre risco de morte. Segundo a Polícia Militar, o suspeito estava de folga no momento da ocorrência e a corporação informou ainda que ele estava afastado do serviço operacional por causa de um procedimento administrativo disciplinar. Ou seja, já tinha problemas lá dentro da polícia mesmo, né? Olha, a Controladoria Geral de Disciplina e Órgãos de Segurança Pública e Sistema Penitenciário abriu aí um procedimento disciplinar para apurar o caso na esfera administrativa. De acordo com a PM, o suspeito foi autuado em flagrante pelos crimes de homicídio consumado e tentativa de homicídio. Após a adoção dos procedimentos legais, ele foi recolhido ao presídio militar. Mais notícias, mais informações, você acompanha na nossa programação. Fica ligadinho com a gente. A gente vai para um rápido apoio e já retorno com vocês. Aguardem.
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0: Estamos de volta na programação. 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
0: A hora certa para você são exatamente 15 horas e 25 minutos. 15h25. 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Olha, deixa eu mandar aqui um alôzinho ao meu amigo Elton. O Elton lá na rampa de cima, lá na saída quem vai para a Manaiara, né? Tá lá ligado com a gente, obrigado com toda a equipe. Todo mundo sintonizado, hein? Olha, eu vou falar para você aqui da Moto Biz, né? 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

Lembrando que daqui a pouquinho tem Forrozão da 98. O melhor do forró você acompanha aqui juntinho com a gente. Olha, vou mandar aqui um alôzinho para o da Chaga, que tá ligado na programação da 98. Deixa eu só dar uma olhadinha aqui. É, ele tá mandando um alôzinho aí para quem é aqui, para a sua madrinha Arlene. Quem é mais? Que tá lá no Rio de Janeiro, né? Vanderlei, o marido dela. E o marido dela, né? Que é o marido da Arlene, né? Vanderlei. E também para Eliane, ali na Rua do Engenho. Raquel, Vander, Letícia, José Miguel e Vanderlan. Valeu, turma! A gente fica com Rainhas da Farra. Pode mandar um alôzinho também para o seu Lúcio. O seu Lúcio está querendo água da Cajessa. A Cajessa já consertou o sistema e com certeza agora é só ter paciência para chegar na casa, né? Seu Lúcio está solicitando Valdir Soriano, Eu Não Sou Cachorro Não. Toca na sequência. O famoso 3:30. Uma ótima tarde.

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2: Na gostosa de se ouvir, tem notícia e informação para você, hein? Fica ligadinho na programação da 98. Olha, incêndio atinge shopping e lojas em Fortaleza. Vamos lá, vamos com as notícias para você saber o que está acontecendo no Brasil e no mundo. Deixa eu ver aqui, pronto. Um incêndio de grandes proporções atingiu uma distribuidora de peças automotivas é a loja de autopeças automotivas e um shopping na rua Professor Vicente Silveira, no bairro Parreão, né, tá certo? Parreão, em Fortaleza, nesta quinta-feira de 16, conforme a apuração da TV Verdes Mares, ninguém ficou ferido, graças a Deus, né? Segundo o agente de vendas da distribuidora Jaqueline Carioca, a loja de autopeças estava fechada. Por volta das 2 horas, a empresa de segurança que faz o monitoramento verificou ali que a presença de fumaça e acionou a funcionária. Ao ir ao local para verificar, a gerente constatou que o prédio já estava em chamas. Então, além de ter pego fogo no prédio, né, de autopeças automotivas, também, né, passou fogo para o shopping, na rua Professor Vicente Silveira. Mais notícias, mais informações, você acompanha na nossa programação. Fica ligado. Vamos para o nosso último apoio cultural e já já retorno com vocês. Aguardem.
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2: Chegamos ao nosso último bloco musical. Aumente o volume do seu rádio.
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2: A hora certa para você são 15 horas e 52 minutos, 15h52. A gente vai finalizando nossa participação de hoje. Agradecemos a todos que ligaram, participaram, ficaram com a gente até o exato momento. Muito obrigado na preferência. Daqui a pouquinho tem forrozão da 98 no comando de Ivan Viana. Fica ligado com a gente. E amanhã, se Deus assim nos permitir, estaremos de volta com mais uma Antena 98. Tchau, pessoal. Até amanhã, se Deus assim nos permitir. Tchau, tchau.

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boa tarde, meu compadre. Boa tarde, minha compadre. A partir de agora, está entrando no ar pela sua rádio, a Grande FM de Ariutaba. Programa Forrozão da 98. Olha, no comando desse amigo, vai vir a Sonoplastia do mesmo jeito, ficar com você até as 7 horas da noite, trazendo forró. Coisa bonita, coisa boa pra você de casa, você do trabalho, você ligado conosco, dentro da região. Nosso muito obrigado pela sintonia. Começa o programa Forrozão da 98. Olha, esta é sua Rádio Agreste FM de Ariutaba, o empreendimento do meu querido amigo José Coelho e a direção por conta do meu compadre Ataíde Furtado. Eu, Ivan Viana, trazendo forró com você até as 7 da noite, só coisa bonita, só coisa boa pra você. Meus amigos da internauta, estão ouvindo nosso programa internauta. Você que ouve a gente através do Rádio Net, a você da cidade de Ariutaba, dos municípios vizinhos. Estamos começando o melhor programa da Zona Norte, programa que traz forró, só forró, coisa bonita, coisa boa pra você. Abraçando todos os nossos ouvintes de toda a região. Você que chegou, vem dando carona na gente, né? Obrigado pela sintonia. Estamos começando o programa do povo, programa Forrozão da 98, o melhor programa da Zona Norte que está começando agora no seu rádio. Vamos abraçar também os nossos ouvintes que ligam com a gente, chegando agora. Vem chegando, vem ligando o seu rádio, vai saindo, vai ligando o rádio, vai dando carona e vem dando carona a gente. Obrigado. Então o programa Forrozão da 98 está começando agora e a gente vai começar o programa às 4 horas e 12 minutos. 4 e 12, tome forró!

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0: que nasce ou não nasce meu netinho, meu Deus?
1: Calma, coronel. O doutor tá lá com o Trubano e quando nascer ele avisa. Eu que sou o pai, tô menos nervoso.
0: É a demora, Chop. Eu já fumei 4 charutos de pacaia e o doutor não vem aqui dar notícia. Será que o bichinho tá engasgado?
1: Que nada, coronel. O primeiro filho sempre demora um pouco, coronel. O senhor devia estar calmo como eu estou. Enquanto o senhor fumou 4 charutos, eu ainda não terminei de fumar o primeiro.
0: Nem pode terminar, que isso que tu tá fumando não é charuto, não, é minha caneta automática.
1: Opa, de verdade, coronel.
0: Isso fuma mais não, que tua boca já tá toda azul, danado.
1: Coronel, coronel, aí vem o doutor, coronel.
0: Lá vem. Doutor, como é? Nós já podemos entrar a modo de ver?
2: Claro, coronel, claro. Eu vim aqui buscá-lo exatamente pra ir ver o rebento.
0: Vixe, Nossa Senhora, vê o quê, doutor?
2: O rebento, coronel.
0: E minha filha Trubana se arrebentou, doutor?
1: Não, coronel, o rebento é a criança, coronel.
0: E quer dizer que a criança também se arrebentou, senhor?
2: Coronel, fique um pouco mais calmo. Agora eu vou lhe avisar uma coisa como médico. Antes de nós entrarmos no quarto, eu quero lhe dizer que foi cesariana.
0: Olha, tropa, nasceu logo dois, a tropa. Foi cesariana, tropa.
2: Coronel, não foi isso propriamente, coronel. Cesariana é o nome da operação. Mas vamos entrando, pronto, vamos abrir. Pode entrar, olha aí, já está a criança.
3: Olha só, Ludogero, não é uma coisa linda?
0: Ei, minha velha, deixa eu ver direito. Tá o gongonguinha, é a cara do avô.
3: Tá doido, Ludogero? Pra aparecer com tu, tinha que ter bigode e baibicha. Olha, eu acho que é a cara do pai.
1: E é bonita assim, é, dona Filomena?
0: Olha a besteira de Atrop. Você vê que Atrop com essa cara de dois é boa, Atrop. Ei, meu Jesus, olha que coisa linda. Filha pra aqui. Ô, meu netinho, meu filhinho, quando vai me crescer, eu vou comprar uma roupinha de vaqueiro. Quem vai dar roupinha é vovô Ludo. Olha, Atrop, descobri que é menino, Atrop.
3: Menino o quê? Do gelo é uma menina.
0: Oi, e como é que...
3: Quer soltar meu dedo mindinho?
0: Ai, ai, e eu pensava que era outra coisa.
2: Bem, coronel, como o senhor está vendo, tá uma bela menina aí pros senhores e tal, e a mãe dela está passando bem.
0: Mas é tão bonita. Doutor, como o senhor caprichou no serviço, além do pagamento, ainda vou lhe dar uma grujeira.
2: Não, não precisa, não precisa.
0: Vou lhe dar um bode velho, fedorento, e vai feder muito lá.
3: Mas me diga uma coisa, como é que será que vai ser o nome da bichinha, hein? Tu pensasse em algum outro,
1: ó. Dona Filomena, o coronel pediu que quando nascesse ele botava o nome.
0: Bom, se fosse menino ia se chamar Tronquilinho. Mas já que é menina vai se chamar de Coronha.
3: Oxê, Ludogero, Coronha? Coronha pro quê?
0: Coronha é uma mistura de coroné, cavé e Antônio.
3: Vixe! E quem é a véia Antônia?
0: A escanchavó de Atrop, Filomena.
3: E o que diabo é escanchavó, meu velho?
0: Ô, Filomena, não tem avó.
3: É.
0: Tem a bisavó.
3: É.
0: Tataravó e escanchavó.
3: Vote!
1: Ô, coronel. Coronel, e no cartório, será que vão registrar com esse nome, coronel?
0: No cartório ninguém vai reclamar nada. Pior é o nome do chefe do cartório.
1: Como é o nome dele?
0: Tá lá na placa, Tabé Leão.
3: Olha aqui, você está discutindo, mas primeiro é preciso saber aonde é que vai se batizar é a menina e quem é que vai ser os padrinhos.
0: O batizado vai ser Nimossoró. Agora quem vai ser os padrinhos é o compadre maestro Nelson Ferreira com Madre Aurora. E a madrinha de apresentar é a comadre Adalice de Onibro. E pronto, tá resolvido.
3: Tá bom. Mas, Ludogero, segura tua neta um pouquinho enquanto eu vejo Trubana, vai.
0: Deixa eu ver minha bruguela, hein? Olha que coisinha. Gulu, gru, gru, gru, gru. Minha cocorô, cocorô. Meu Jesus, mas tão caladinha, olha.
1: Coronel, de fato, coronel, ela chorou, mas calou-se logo, não foi, coronel?
0: Então, cabeludinha, parece até uma pata de caranguejo. Olha os olhinhos tão apertadinhos, parece o China da lavanderia.
1: Que é isso, coronel? Tá me passando pra trás, coronel.
3: Olha aqui, uma coisa que eu gostei, não sabe? Foi que ela nasceu no verão. Olha, menina que nasce no sol vai ser sempre chuta.
0: Vela merda, minha velha.
3: Que foi, Ludo Gero?
0: Segura a coroa de novo. Ela nasceu no verão, vai ser enxuta, mas acabou de dar uma chuvada na minha velha.
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meu compadre, estamos de volta com você no programa Forrozão da 98. Até as 7 da noite, trazendo o melhor do forró, coisa bonita, coisa boa pra você de casa que está ligado com a gente nesse horário. 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

no Forrozão da 98 até as 7 da noite por aqui, assim, trazendo só coisa boa pra você no seu rádio. 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

7 horas da noite, nós estamos por aqui abraçando nossos amigos da cidade de Heritaba e cidades vizinhas. A gente abraça com todo carinho. Meu companheiro Demar Campos, gente boa, ligado com a gente. Também meu amigo Jorge Padeiro. Alô, meu compadre Jorge Padeiro, aquele abraço do programa. Tá lá na Casa do Sossego, curtindo Iva Viana. E a gente agradecendo de coração todo esse povo maravilhoso que se liga sempre nesse horário gostoso de se ouvir. Um abraço todo especial. A gente manda com todo carinho também para o meu amigo, minha amiga, ligado com a gente no Muquém. É, no Muquém, Guaraciaba do Norte. Também ligado com a gente. Muito obrigado pela sintonia. Muita gente boa, viu? É, meu compadre Eldo Campos e Aldemar Campos, meus amigos ligados com a gente todos os dias. A gente agradece de coração pela audiência do programa Foz Under 98. Abraçamos com todo carinho e mandamos um abraço todo especial para Edivar de Castro. Edivar de Castro liga conosco no programa Foz Under 98. Pessoa maravilhosa, está lá ligado com a gente também todos os dias. Muito obrigado pela sintonia. Vamos embora, vamos em frente. A gente tem agora a poesia matuta e eu volto já já com você. Vamos lá.

0: Seu moço, eu vou lhe contar uma história pequenina, história de um casamento que eu tive com Nobelina. Nobelina, meu patrão, morava parede meia, lá no sítio onde eu morava. Não era lá muito feia. Também não era bonita, mas tinha o corpo roliço e os olhos dessa mulata parecia ter feitiço. O corpo da Nobelina endoidava qualquer macho. Era bem fininho no meio, porém muito grosso embaixo. A cintura da mulher era uma tentação. Parecia até que tinha sido feita com a mão. E para o nosso casamento eu tinha feito estudo. A casinha era pequena, mas estava pronta de tudo. Desde a cama, o principal, ao troço mais miúdo. E todo dia, ao meio-dia, eu encostava a enxada para feliz e contemplar nossa futura morada em meio à mata serena. A casinha era pequena, mas estava bem arrumada. Uns 5 ou 6 tamboretes, uma mesa, um pitisqueiro, uma banca, uma quartinha, concha, prato, candeeiro e o coração de Jesus com os olhinhos bem azuis comprado no Juazeiro. E eu olhava aqueles troços como quem assiste um drama, pois tudo fica bonito no tempo que a gente ama. Mas entre os troços, patrão, um me chamava a atenção, era a danada da cama. Eita, troço abençoado, de qualquer invenção que o homem fez até hoje, gravador, televisão, telefone, telegrama, mas quem inventou a cama, pra eu, é o campeão. Cama é o único objeto que nunca causa acidente. Da queda de uma cama, nunca vi ninguém doente. A cama é sempre uma cama, seja ela fraca ou cara. A cama de couro de boi, a cama feita de vara, cama forrada de linho, cama coberta de esteira, a cama silenciosa ou a cama estaladeira. Quando eu estou doente, a cama é quem me socorre. Na cama eu curo a ressaca depois de um dia de porre, e lá a ressaca vai-se. É na cama que se nasce e é na cama que se morre. De toda música do mundo eu lhe digo sem fofoca, para mim a mais bonita é a música que a cama toca. Aquele seu rangidinho, qual rangido de porteira, faz a gente adormecer nos braços da companheira. Nem os baião de Gonzaga, nem o acordeão de Noca toca música mais bonita que a música que a cama toca. Mas eu vou deixar a cama, minha companheira fina, pra falar do casamento que eu tive com Nobelina. Tudo pronto, tudo certo, casei-me com a morena, e passado uns 5 ou 6 meses, nós foi a uma novena. A novena era na casa de seu Antônio Sibiu, pro motivo da chegada de um seu filho Dario, que há 4 ou 5 dias tinha chegado do Rio. E quando nós chegamos lá, já tinha gente demais. A novena era do santo, mas veja o povo que faz. Em vez de falar no santo, só falava no rapaz. Mas como ele tá gordo, como ele chegou bonito. Era a conversa das moças, mas eu achei esquisito. Só porque a Nobelina, a falar com o rapaz, segurou na mão do cabra que quase não solta mais. Eu fiz que não tava vendo, fui beber no botequim, dei uma cordinha a ela, porque mulher é assim. Quando tá com a corda toda, mostra se é boa ou ruim. E quando eu voltei, seu moço, já fui vendo o carioca grudado com o Nobelino, os dois com uma fofoca. E uma cachorrada daquela eu vi na casa de Noca. E a essa altura, patrão, me deu sono pra dormir, fui convidar a Nobelina, porém ela não quis ir. Tive que voltar sozinho, sozinho de madrugada. E nessa noite, doutor, a cama não tocou nada. Mas não tem nada, seu moço, eu não vou lamentar, pois Nobelina foi-se embora. Eu arranjo outra depois, quem é forte não reclama. E mesmo porque minha cama só sabe tocar com dois.
1: Você viu aí a música que a cama toca, né? É muito bom isso aí, muito bem. Abraçando todos aí desse sinal de vida, meu compadre Rogério, tá ouvindo a gente. Alô, compadre Rogério, boa tarde, meu irmão. Um abraço do programa. Também botou aí na sinalzinho de vida aí, meu compadre Edivari Castro. Aí são pessoas boas que eu ouvi Vaviano. Meu compadre Aldo Campo hoje não tá no ponto. E nem meu compadre Aldemar. Talvez ele tenha viajado pra algum canto, né? Aí mandamos um abraço especial pra meu amigo Chocolate. É. Na Santa Cruz Velha, seu Mané Lourenço também ouvindo a gente. Alô, Mané Lourenço, rapaz. Sábado que vem a cantoria vai ser lá na casa do meu amigo. Vai ser na casa do meu querido amigo Nonato Silivano. Lá na Caiçara, viu? E é nosso convidado especial a participar com a gente dessa noitada de viola, que se Deus quiser vai ser boa. Vai ser boa, se Deus quiser. 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

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Aí, meu compadre Evandro também já deu um sinal aqui, olha, rapaz. Valeu, meu amigo Evandro, chocolate. Pode chamar de chocolate, que ele acha é bom. Meu amigo Rogério também já tá no ponto ali, ouvindo nosso programa. Nós vamos ouvir agora, sabe quem? Vamos ouvir meu compadre Edivaldo de Castro. Edivaldo de Castro é um caboclo especial, gente boa, viu? Caboclo toca bem, canta bem, é um cara da gente aqui da cidade. Então nós vamos tocar ele, já. Vamos tocar ele aqui pra nós ouvir coisa boa. Vamos mandar para todo esse povo bom ligado com a gente no programa Fozão da 98 até as 7 horas da noite. Só coisa bonita. Mulher maravilhosa, companhia de Juan de Castro. Eita, rapaz, isso é coisa dele, olha. Coisa bonita, é coisa boa. Quando eu disser que é boa, pode ouvir. É de Juan de Castro aí. Alô, Juan, olha a sua música aí, meu irmão.

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0: Olha, boa noite, meu amigo, boa noite, minha amiga. A partir de agora está entrando no ar pela sua Rádio Agreste FM de Ariutaba. Programa Momento da Viola.
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0: Comando desse amigo Ivan Viana, na sonoplastia do mês, já ficar com você até as 7 horas da noite, trazendo forró, trazendo violas, cantorias, coisas bonitas para você que está em casa no programa.
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0: Oi, bem, um abraço aos meus amigos do sertão, da cidade, do interior. Você que está ligado conosco nesse horário. E a partir de agora, nós vamos começar o nosso baião de viola, a nossa cantoria gostosa de se ouvir, as nossas poesias bonitas.
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0: Mas minha... Eita, rapaz, olha os poetas pirados.
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0: 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Moacir Laurentino e João Lourenço cantando numa cantoria bonita que teve aí, né? E eles irão cantar pra nós agora no programa. Vamos lá, poeta.

0: aí o programa Momento da Viola, você curtindo os poetas, cantando para nós no nosso programa. Vamos abraçar os nossos ouvintes ligados com Ivan Viana nesse horário. Muito obrigado a minha amiga Lene Silva, que está ouvindo a gente lá no Muquém. Muito obrigado pela sintonia. Nosso companheiro e amigo da Rádio Agreste, José Coelho, também ouvindo a gente. A minha amiga Toínia Silva, o Francisco Rodrigues também está ligado conosco. E muitos amigos aí que gostam do nosso programa ligados com a gente. A minha amiga Célia, também lá no Rio de Janeiro. Muito obrigado pela audiência. Todos vocês que gostam da cantoria, vai o nosso abraço do programa Momento da Viola, o programa que traz o bom da cantoria e o bom do repente para você. Abraçar aquelas pessoas que gostam da viola todos os dias, né? Que se liga com a gente aí no programa, no Momento da Viola. A gente só tem que agradecer a Deus, só tem que dizer muito obrigado. Seu Zé Carlos da Cabaceira, alô, seu Zé Carlos lá da Cabaceira, muito obrigado pela sintonia. Seu Chicó na Goiabeira, mandar um abraço também para o meu amigo Luizinho da Carnaúba, que também ajuda o nosso programa. Abraçar o meu amigo esse Chicão. Chicão tá ouvindo a gente lá no Muquém. Seu Peta e o meu amigo Clerton Furtado também ajuda a gente. Seu Elisiário também tá ligado com a gente lá naquela região de Primeira Várzea. Deixa eu ver quem é mais aqui. Tem muita gente boa. Seu Raimundo Patriolino também ajuda a gente. E muitos companheiros. Aqueles que a gente não falar, não leva mal não, mas outra vez a gente fala, né? Muito obrigado. Meu amigo Nilcim, como é o nome aqui? Nilson Silva, um abraço para você, meu amigo. Muito obrigado. Meu amigo Raimundo Rodrigues também está ouvindo a gente. Muito obrigado, meu irmão. É todo esse povo bom. Nilcim Silva, rapaz. Estou aqui no pé de serra e mandando um abraço para todos os amigos lá na casa do seu pai, né? Alô, Nilcim, muito obrigado. Meu amigo Raimundo Rodrigues está onde? Está mandando um abraço, o seu Raimundo Rodrigues aí, mandando um abraço para seu Antônio Profiro. Seu Antônio Profiro é o Mário, a mesma coisa do Mário, né? O Mário está ouvindo a gente também lá no Rio de Janeiro. Mandando um abraço para seu Antônio Profiro lá na Carnaúba. Eita, rapaz, só gente boa, viu? Curtindo o nosso programa Raimundo Profiro, na Rocinha. Muito bem, tá certo. Um abraço para você e toda a sua família curtindo o programa do Ivan Viana, tá bom? Vamos abraçar você e trazer mais um pouco de cantiga e já eu volto. Segura aí.
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1: Aí, tá o meu amigo Nilson Silva. É o Nilson Silva, está lá na casa do seu Antônio Chiquinho, lá no Cipó. Alô, seu Antônio Chiquinho. Um abraço para o senhor e toda a sua família.
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1: Aí o programa Momento da Viola para você até às 7 da noite. Nós temos uma cantoria aqui bonita que vai ser no próximo dia 18, meu amigo. Esse é meu querido amigo Nonato Silivano, que está convidando todo o pessoal para essa cantoria. Ivan Viana e Everaldo Bia. Vai ser bom demais, se Deus quiser, e você é nosso convidado especial, tá bom? Vai ser sábado que vem, dia 18, sábado que vem, Ivan Viana e Bia cantando para aquele povo de Caiçara.
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1: Vamos trazer uma canção bonita e eu volto já.

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4: Aí o programa Momento da Viola, que coisa boa. Para você de casa, ligado com a gente, o nosso muito obrigado pela sintonia. Mandar um abraço para minha querida amiga Gorete Costa, lá no Rio de Janeiro, também ouvindo a gente. Alô, Gorete, um abraço para você. Meu amigo Nonato Silivano, rapaz, meu amigo, onde no próximo sábado nós estaremos lá fazendo a festa. Ivan Viana e Everaldo Bié. Meu amigo está convidando todo o povo em geral, né, da região, dos municípios vizinhos, para essa cantoria, né? Muito bem. Ele está mandando convidar muita gente boa, pessoal dos Agicos, para cantoria. Já convidei, pai, já convidei um bocado de vez. Difícil é ir algum, né? Mas eu convidei um bocado de vez o pessoal dos Agicos para irem à cantoria.
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4: Mas com certeza vai o pessoal da Americana, do Sombrio, né? Vai o pessoal de Amanaiara. Vai os amigos lá da Caiçara também, ouvir a gente. Vai o Bom Lugar, vai o Vidal. Esse povo bom todo vai participar. O Nonato Silivano é um cara que tem amigo em todo canto, em toda a região. E ele mandando convidar, com certeza, como o povo vai, com certeza. E aí eu estou convidando o pessoal de toda a região, de todos os lares, os amigos do sertão, da cidade, do interior, as pessoas que gostam da viola, para se fazer presente sábado próximo, lá no bar do meu amigo Nonato Silivano, na sua residência mesmo, lá na Caiçara, né? Se Deus quiser, vai ser uma festa boa de viola. Olha, vamos trazer uma canção aqui para ser um Tom Chiquinho. Quem pediu foi meu amigo Nilson Silva. Pediu para tocar para seu Antônio Chiquinho esta canção bonita, vaquejada, A Despedida do Vaqueiro. É isso aí, pai? Então tá aí, Despedida do Vaqueiro.

Aí o programa Momento da Viola, que coisa boa, né, rapaz? Uma canção bonita pra você no Momento da Viola, cantado na voz do poeta Moacir Laurentino. É, uma linda canção na voz de Moacir Laurentino. É, vamos abraçar todas aquelas pessoas boas que se ligam conosco no Momento da Viola. É. Também trazendo a próxima canção do programa e mandando. Vou mandar para os nossos ouvintes ligados com o programa lá no município de Pires Ferreira. Pessoal de Pires Ferreira curtindo a gente, muito obrigado. Mandar também para o meu compadre Jorge do Tabuleiro. Aqui uma lista grande aqui, que o pai de Nonato Silivano mandando aqui para me convidar os amigos de Jeriltaba. Convidar o Luizinho da Carnaúba para ir para lá, para nossa cantoria. Convidar o Tunico, a Dona Regina, convidar o seu Jorge do Tabuleiro, convidar o seu Zé Maria, também está convidando o Zé Flávio da Casa Lotérica, está convidando o Rogério, o seu Anúncio, convidando Dona Maria, o Eliésio, para ir a Caiçara, né? Convidando também seu Inácio, convidando ainda seu Luiz Ló, convidando o meu amigo, deixa eu ver aqui, o Zé Pereca. Está convidando o Braulim, convida todos os amigos e amigas aqui da cidade, convidando seu Chico Gato e família, todos os amigos aqui que gostam da viola e gostam do repente. Está convidando os ratinhos, todos eles, para estarem com a gente lá. Alô, os ratinhos. É, vamos convidar todos vocês. Convidar seu Pedrinho, também lá da Caiçara, meu amigo, Dona Roseni, a Dona Cotinha, o meu amigo Zé Nilson e a sua esposa, o Bito e família. Isso, só gente boa. A gente convida todas aquelas pessoas boas. Vamos convidar a Dona Raimunda, lá do Bom Lugar, a Dona Aparecida e seu Luciano, né? Pessoas que vai, que gosta, que sintoniza lá o nosso programa às vezes e que gosta também da cantoria do programa Momento da Viola. 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Olha uma canção bonita e eu volto já já com você. Canta pra nós, Denilson e o poeta que ouviu o nosso programa, Afonso Pequeno, né? Tá aí, vamos lá, no programa Momento da Viola.

Obrigado, meu amigo Nilcim. Nilcim disse que está no pé da serra ouvindo o programa junto com seu pai, seu Antônio Esquim. Alô, seu Antônio, alô, meu amigo João, alô, Nilcim, alô, todos vocês, um abraço.

Eita, canção boa, né, rapaz? Essa canção é bonita demais. Foi do poeta. Foi do Afonso Pequeno no nosso programa. Que coisa boa. Ele ainda tem mais uma aqui, muito bonita, e vai tocar pra nós, tá bom? Mais uma delas que a gente gosta. Poeta. É, mandando para todos os cantadores, mandar um abraço pro poeta Antônio Ponte, lá na região de Meruoca, mandar um abraço ao Raimundo Quixadá, lá no Raimundo Rodrigues Quixadá, lá naquela região de Juré dos Farias, né? Lugar muito bom. Um abraço a esse povo bom daí de Juré dos Farias, ligados com o Ivan Viana. Muito obrigado pela audiência. Também a próxima canção nós mandamos o poeta Zé Teixeira, lá no Carnaubal. Alô, poeta Zé Teixeira, um abraço para você. Mandamos um abraço aos amigos de Irauçuba, os poetas de lá. Raimundo Braga ouvindo a gente, Messias da Viola, Narcélio, também quem está ligado conosco lá, é o meu amigo Nonato Mota, outra pessoa boa. Mandar para o poeta ligado conosco lá naquela região também de... Como é o nome do lugar aqui, rapaz? Parambu, Parambu. Um abraço a todos os poetas daquela região de lá, ouvindo Ivan Viana. Vamos abraçar poeta Lourival Pereira, onde se encontrar, também um abraço para ele. Poeta do Piauí, Chiquinho Alves, a Chiquinha Alves e o Chiquinho Alves, são dois Chiquinhos, né? Muito bem, também é o meu amigo Zé de Paiva, o Manuel também tá ouvindo a gente, rapaz, eita coisa boa, viu? É só cantador bom, também quem tá ligado com a gente, é o meu poeta Antônio Vilmar. Alô, Antônio Vilmar, um abraço para você, poeta Camilo. Onde estiverem, onde se encontrarem, vai um abraço do programa para vocês, tá bom? Poeta Adailson Cardoso, ouvindo a gente lá naquela região de Itatira, também um poeta bom, gente boa. Poeta Natan Soares, onde se encontrar, um abraço do programa. Então vamos trazer mais a última canção do programa de hoje, que vem cantando, é o poeta, deixa eu ver aqui como é o nome do homem aqui, Afonso Pequeno. Vamos lá, poeta.

Mas meu compadre Sandro Sá, agradecer a Deus, agradecer a você que participou e ficou junto com esse programa. Prometemos a todos que, se Deus quiser, amanhã é sexta, né? Amanhã é sexta, ainda tem, se Deus quiser. Amanhã ainda tem programa na semana. Muito obrigado aos meus amigos, minhas amigas, a todos vocês. Até amanhã, se Deus quiser. Tchau.

0: noite para você que nos acompanha em todo o país.
1: Quinta-feira, 16 de julho de 2026.
0: Vamos ao destaque do dia, aos destaques do dia na Voz do Brasil.
1: O governo brasileiro repudia a decisão dos Estados Unidos em impor tarifa de 25% sobre produtos nacionais.
0: O plano estabelece medidas para empresas atingidas pela taxação. Graziele Bezerra.
2: Ministro da Fazenda, Dario Durigan, explicou que o plano Brasil Soberano, criado durante o primeiro tarifaço anunciado pelos Estados Unidos, será ampliado.
1: Produtores rurais e cooperativas afetados por eventos climáticos poderão renegociar dívidas.
0: É o que estabelece medida provisória publicada no Diário Oficial da União. Thaís de Araújo.
3: De acordo com a medida, produtores que registraram perdas de ao menos 30% em duas ou mais safras poderão renegociar débitos com prazo de 8 anos.
1: Controle do diabetes. SUS começa a oferecer insulina glargina, um medicamento de ação

0: aumento será cobrado a partir da próxima semana a produtos que são importados pelos Estados Unidos do Brasil, como açúcar, etanol, tabaco, madeira e calçados.
1: A medida foi tomada após investigação feita pelo escritório do representante do comércio dos Estados Unidos.
0: Para o Brasil, as justificativas para um novo tarifaço não têm embasamento.
1: A repórter Graziele Bezerra acompanhou os desdobramentos e tem mais informações. Boa noite, Graziele.
2: Boa noite para você também, Luciano. Boa noite para Mariana e boa noite para o ouvinte da Voz do Brasil. A primeira reação do governo brasileiro foi uma nota da Secretaria de Comunicação Social da Presidência da República, e nela o governo diz que segundo estatísticas do próprio governo norte-americano, os Estados Unidos acumularam nos últimos 15 anos mais de 424 bilhões de dólares em superávit de bens e serviços com o Brasil. E essa nota diz ainda que todas as alegações dos Estados Unidos foram refutadas pelo Brasil e que vai levar o caso à Organização Mundial do Comércio.
0: Agora, Grazi, o que os Estados Unidos alegaram para impor essas tarifas?
2: Bom, eles fizeram uma investigação que foi iniciada em julho de 2025 pelo escritório do representante comercial dos Estados Unidos, e esse escritório acusa o Brasil de adotar práticas consideradas aí prejudiciais ao comércio norte-americano em áreas como o mercado digital, PIX, regulação de plataformas digitais, propriedade também intelectual, acesso ao mercado do etanol, combate à corrupção e desmatamento. Bom, o ministro das Relações Exteriores, Mauro Vieira, falou hoje com a imprensa e informou que desde março de 2025 o governo brasileiro manteve mais de 30 reuniões presenciais, virtuais também ou por telefone, aí nos níveis presidencial, ministerial, técnico também, com autoridades norte-americanas. E citou o exemplo, segundo ele, o PIX é uma infraestrutura política, pública, na verdade, de pagamentos, que foi criada pelo Banco Central e está disponível a todas as instituições financeiras que atuam no Brasil e que não há competição desleal.
3: Não é sério falar em competição desleal gerada pelo PIX. As acusações sobre desmatamento também são absurdas. Desde 2022, reduzimos significativamente o desmatamento na Amazônia e no Cerrado. Estes são apenas dois exemplos. Todas as alegações dos norte-americanos para justificar a aplicação de tarifas não têm lastro na realidade.
1: Grazi, as exportações brasileiras para os Estados Unidos terão que impacto?
2: Bom, vamos lá, Luciano. O ministro do Desenvolvimento, Comércio, Indústria e Serviços, Márcio Elias, disse que 2.100 produtos ficaram de fora dessa nova lista, né, de taxação, produtos aí como café, suco de laranja, carne, fertilizantes e aeronaves, mas o impacto do novo tarifaço já foi calculado pelo governo.
4: Com essa nova tarifa decidida ontem, nós vamos ter cerca de 18% das nossas exportações para os Estados Unidos atingida, que corresponde a 7,4 bilhões de dólares. Isso levando em conta o ano de 2024, antes, portanto, do início do tarifaço. Mas elas estão diversificando o mercado e nós vamos continuar nesse processo de diversificação de mercado. A participação dos Estados Unidos nas exportações brasileiras, que era de 12,1%, já caiu para 9,4%.
0: Bom, Grazielli, o governo detalhou as medidas que vão ser adotadas para socorrer esses setores afetados?
2: Já começou a falar, sim, como é que vai ser esse socorro. O ministro da Fazenda, Dario Durigan, explicou que o plano Brasil Soberano, que foi criado durante o primeiro tarifaço anunciado pelos Estados Unidos, vai ser ampliado, mas as novas medidas ainda vão ser detalhadas e dependem das conversas com os setores afetados.
5: Nós já temos prontos os mecanismos de proteção das nossas empresas e dos nossos empregos. Os setores afetados serão mais uma vez chamados ao diálogo e nós ampliaremos e reforçaremos o plano Brasil Soberano, que dá apoio a quem foi injustamente afetado pelo tarifaço dos Estados Unidos. Seguiremos abertos à diplomacia e à negociação, seja com os Estados Unidos, seja com qualquer outro país.
2: E além disso, o ministro da Fazenda diz também que o governo vai estudar se aplica a lei da reciprocidade nesse caso. Essa norma autoriza o governo, a aplicar restrições equivalentes, e aí no caso equivalentes aos Estados Unidos. Segue com vocês, Mariana, Luciano.
1: Obrigado, Graziele Bezerra, pelas informações ao vivo aqui na Voz do Brasil.
0: Pois é, e onde estão as principais oportunidades de exportação dos produtos brasileiros?

0: Informações como essa constam no painel Acordo Mercosul-União Europeia, lançado pela Apex Brasil.
1: A biodiversidade amazônica está ganhando espaço no mercado internacional por meio de itens como a castanha do Brasil e o açaí. Na Cooperativa Central de Comercialização Extrativista do Estado do Acre, por exemplo, 50% da produção é vendida para fora. Segundo Cássio Almada, gerente de vendas da cooperativa, os produtos já alcançam 17 países e a ideia é seguir conquistando novos mercados.
2: A gente vem buscando novas alternativas de mercado, verticalizando também a nossa produção para atender com subprodutos aí, tanto para castanha, principalmente agora para fruta, que nós vamos ingressar no mercado para exportação e atuar em todos os continentes.
1: Uma nova plataforma digital foi criada para apoiar as exportações do país. É o painel Acordo Mercosul-União Europeia, que permite identificar produtos com maior potencial de exportação e os benefícios tarifários previstos no acordo entre os dois grupos econômicos, como explica Laudemir Miller, presidente da Apex Brasil.
3: Todas as empresas, os produtores rurais, as cooperativas podem entender a realidade do acordo Mercosul-União Europeia e aplicar a seu caso concreto, principalmente para planejar o aumento dessa exportação.
1: Em vigor desde maio deste ano, o acordo entre Mercosul e União Europeia prevê a redução e a eliminação gradual de tarifas para mais de 9 mil produtos exportados pelo Brasil. É possível acompanhar a situação de produto a produto por meio da nova ferramenta que está disponível no site www.apexbrasil.com.br. Reportagem Gabriela Noronha.
4: Pois é, a gente segue falando de vendas ao exterior, mas agora de frutas. Entre as principais que agradam os fornecedores estrangeiros estão a manga, o melão, o limão e a melancia.
0: Em 2025, foram mais de 1 milhão de toneladas exportadas para os mercados internacionais.
5: Ricas em sabor e em nutrientes, as frutas estão entre os 13 produtos brasileiros mais exportados para o exterior. E o país figura entre os principais exportadores internacionais. Os produtores brasileiros vendem frutas secas e frescas, como manga, melão, limão e lima, uva, melancia, mamão, abacate e banana. Os principais destinos são a União Europeia e os Estados Unidos. Em 2025, foram exportadas 1.300.000 toneladas de frutas, que renderam em vendas US$1.570 milhões. O secretário de Comércio e Relações Internacionais do Ministério da Agricultura e Pecuária, Luiz Rua, comenta os dados das exportações brasileiras de frutas.
6: O Brasil, a despeito de ser um grande produtor de frutas, tem uma posição no ranking mundial dos exportadores acima da 20ª colocação. E nós temos, entre as principais frutas exportadas pelo Brasil, as mangas com 340 milhões no ano passado, depois o melão com 230, o limão com 200 milhões de dólares exportados.
5: O produtor exportador Celso Zancan trabalha com a produção de uvas e principalmente de maçãs, o carro-chefe das vendas. Para este ano, a expectativa da empresa é vender 10 mil toneladas da fruta para os mercados internacionais. Ele costuma vender os produtos para países como Índia, Rússia, Portugal, Bangladesh, Irlanda e Arábia Saudita. Celso conta que para isso há um trabalho contínuo para que a produção atenda às exigências dos potenciais compradores mundiais.
7: A qualidade, ela é a mesma no mundo inteiro. A maçã, você tem que entregar uma maçã apresentável, sem danos mecânicos, sem defeitos aparentes, assim, com uma boa coloração e uma boa crocância. E a questão sanitária, a questão de segurança alimentar. Cada país tem uma exigência um pouco diferente, sobre algumas moléculas permitem no Brasil, não permitem na Europa. Então, isso você tem que atender, porque chegou num país e a NASE, ela acusar que está fora desses limites ou está com uma substância não permitida naquele país, a carga vem de volta, né?
5: Até maio deste ano, as exportações de frutas já somavam US$663 milhões. Segundo dados da Organização das Nações Unidas para Alimentação e Agricultura, em 2024, o Brasil foi o quarto maior produtor de mamão do mundo e o quinto maior exportador mundial de manga, melão, melancia e banana. Reportagem Márcia Fernandes.
4: Produtores rurais que perderam pelo menos 30% da produção em duas safras podem renegociar dívidas com prazo de até 8 anos.
0: Uma medida provisória assinada nesta quarta-feira, 15 de julho, também dá suporte a agricultores afetados por eventos climáticos, como no Rio Grande do Sul.
4: Saiba como vai funcionar a renegociação.
8: De acordo com a medida, produtores que registraram perdas de ao menos 30% em duas ou mais safras poderão renegociar débitos com prazo de 8 anos, incluindo 2 anos de carência, sem a necessidade de pagamento de entrada. Além disso, segundo o ministro da Fazenda, Dario Durigan, a medida provisória prevê condições para a renegociação de dívidas de produtores rurais afetados por eventos climáticos, incluindo os casos registrados no Rio Grande do Sul.
9: Em especial, olhando para o Rio Grande do Sul, para quem teve mais perda em razão de mudança climática, nós estamos reconhecendo que se tiver 3 perdas, o prazo vai para 10 anos.
8: A medida provisória prevê ainda a criação de um fundo garantidor de crédito, com aporte de até R$2 bilhões, para dar suporte às operações de renegociação. Segundo o ministro da Fazenda, Dario Durigan, o fundo poderá contar com a participação de estados e municípios na sua estruturação.
9: Também vamos convocar os estados e municípios que queiram contribuir com o fundo garantidor para que de alguma maneira a gente tenha mais proteção com redução de spread, redução de juros.
8: A medida provisória determina que as taxas de juros sejam definidas de acordo com o porte do produtor e a origem das perdas. Nos casos relacionados a eventos climáticos, os juros serão de 5% ao ano para beneficiários do Programa Nacional de Fortalecimento da Agricultura Familiar, o PRONAF. 8% para produtores enquadrados no Programa Nacional de Apoio ao Médio Produtor Rural, o PRONAMP, e 11% para os produtores de maior porte. A MP terá validade imediata de 120 dias após a publicação, mas precisará ser aprovada pelo Congresso para não perder a vigência. Com locução de Thaís de Araújo, reportagem Gabriela Noronha.
0: Uma ferramenta que auxilia produtores rurais e cooperativas a consultar crédito.
4: É o simulador do Programa Nacional de Fortalecimento da Agricultura Familiar, o PRONAF.
0: A plataforma online informa condições de financiamento compatíveis com o perfil do produtor e as instituições financeiras que operam na região.
10: A plataforma disponível online é voltada para agricultores familiares e cooperativas no âmbito do Programa Nacional de Fortalecimento da Agricultura Familiar, o PRONAF. A ferramenta pode ser utilizada também por técnicos de assistência técnica e extensão rural, agentes financeiros, sindicatos e outras organizações que orientam agricultores familiares sobre o acesso ao crédito rural. O produtor Natanael Dal Bianco tem uma propriedade de 10 hectares no município de Jaboticaba, no Rio Grande do Sul, onde investe no plantio de milho e trigo. Ele também é técnico agrícola e trabalha com outros produtores da região. Natanael conta que já utilizou o simulador de crédito do PRONAF para saber as linhas de créditos disponíveis.
11: Já fiz a utilização do navegador do computador, traz todas as linhas de crédito, então fazer a pesquisa de saber qual que é a linha de crédito ideal, inclusive taxa de juro e condição de pagamento. Né?
10: Para acessar as informações, é preciso responder algumas perguntas sobre a situação do agricultor, como renda familiar e localidade. O mais importante é responder o que pretende financiar. Se o objetivo é, por exemplo, a compra de maquinário, reformas na propriedade rural ou projetos de energia solar. Em seguida, são informadas as linhas de crédito e as condições de financiamento compatíveis com o perfil e quais as instituições financeiras que operam em cada região. A ferramenta reúne todas as informações sobre o PRONAF, como explica a ministra do Desenvolvimento Agrário e Agricultura Familiar, Fernanda Machiavelli.
12: Ele responde algumas perguntas simples e já fica sabendo quais são as linhas de crédito que são adequadas ao perfil, quais são as taxas de juros e as condições de pagamento. Porque a gente tem taxas de juros que variam de acordo com a renda da família. Depois que você faz a simulação, aí sim você pode se dirigir a uma das instituições bancárias que operam o PRONAF. Todos os bancos públicos, bancos cooperados, o banco vai analisar sua capacidade de pagamento de acordo com sua renda e com seu histórico.
10: Seu Natanael, que já acessou o simulador diversas vezes, explica como vai planejar os investimentos da próxima safra.
11: Custeio de milho agora, safra de verão e depois custeio de trigo, safra de inverno. Tem os demais investimentos para maquinários.
10: Vale lembrar que a plataforma não substitui a análise realizada pelas instituições financeiras, nem garante a contratação do crédito. Para conhecer a ferramenta, acesse simuladorpronaf.mda.gov.br. Reportagem Edinaldo Júnior.
4: Pois é, e a projeção econômica para o setor agropecuário no mês de junho deve chegar em R$1,4 trilhão.
0: O levantamento mensal divulgado pelo Ministério da Agricultura e Pecuária é calculado com base no desempenho das lavouras e no faturamento dos produtos rurais.
4: Em junho, o produto com maior participação na estimativa foi a soja, que representa cerca de 24% do valor total estimado.
13: O levantamento de junho do valor bruto da produção agropecuária, divulgado pelo Ministério da Agricultura e Pecuária, estima que o faturamento da produção dentro dos estabelecimentos rurais alcance R$1,4 trilhão. Desse total, 64% correspondem ao faturamento da lavoura, o que representa R$893 bilhões. A soja lidera com o valor estimado de R$335 bilhões. Na sequência, estão bovinos, milho, cana-de-açúcar e frangos. Juntos, esses segmentos representam 68,3% do valor bruto da produção agropecuária nacional. Na análise por unidades da federação, Mato Grosso registra o maior valor estimado, seguido por Minas Gerais e São Paulo. O valor bruto da produção agropecuária é calculado mensalmente com base nas estimativas de produção e nos preços recebidos pelos produtores rurais. Thaisa Vitória para a Voz do Brasil.
0: Crianças, adolescentes e idosos com diabetes vão ter acesso à insulina glargina pelo SUS.
4: Esse medicamento possui uma resposta mais prolongada no organismo e permite um controle mais estável da glicemia.
0: Todos os estados devem receber o insumo até o final do mês, segundo estimativa do Ministério da Saúde.
14: A insulina glargina ofertada pelo SUS tem ação prolongada e, na maioria dos casos, permite apenas uma aplicação diária. Outros tratamentos podem exigir até 3 aplicações no mesmo período. Além disso, permite um controle mais estável da glicemia, como destacou a secretária de Ciência, Tecnologia e Inovação em Saúde, Fernanda Denegri.
15: Ela é mais estável porque ela é de longa duração, então ela permanece no corpo por 24 horas, então ela reduz as chances de hipoglicemia ao longo do dia, reduz o risco de aquela hipoglicemia noturna, que quem usa a insulina às vezes se preocupa.
14: O público-alvo são pacientes de 2 a 18 anos incompletos com diabetes tipo 1 e pessoas com 70 anos ou mais com diabetes tipo 1 ou 2. O paciente Ubiratã Geraldo Pinto Ribeiro, de 80 anos, já começou a fazer uso do novo medicamento.
16: Comecei a aplicar esse remédio uma vez por dia. Pego no posto de saúde com receita médica, o enfermeiro me explicou como se deve aplicar, eu aplico e estou com a diabetes controlada.
14: Mais de 250 mil tubetes de insulina glargina foram encaminhadas a 16 estados. Também foram distribuídas 52 mil canetas reutilizáveis para aplicação do medicamento. O Ministério da Saúde estima que todos os estados recebam os insumos até o fim de julho. De acordo com a secretária Fernanda Denegri, de Ciência, Tecnologia e Inovação em Saúde, a transição para um novo tratamento será feita de forma gradual.
15: São cerca de 2 milhões de pacientes que usam insulina no SUS, então a ideia é que neste ano 30% das pessoas já possam migrar para essa insulina mais moderna, no ano que vem seria 60% e ao longo de 3 anos a gente completaria para chegar até 80% dos pacientes.
14: Para ter acesso ao medicamento, o cidadão deve procurar a unidade básica de saúde mais próxima de sua residência, com a receita médica carimbada. Pais, responsáveis ou cuidadores também podem solicitar a substituição pela nova insulina. Junto ao medicamento, será entregue uma caneta reutilizável para aplicação, com validade de 3 anos, além das agulhas necessárias para administração correta. Reportagem Natália Koslick.
4: Se você é motociclista e pensa em comprar um capacete novo, atenção.
0: Uma mudança na fiscalização promete dar mais segurança na hora da compra.
4: Desde o início do mês, todas as lojas e fabricantes só podem vender capacetes com um novo selo do Inmetro.
0: A novidade é a presença de um QR Code que permite checar a autenticidade do equipamento usando o celular.
17: Muito além de um acessório obrigatório, o capacete pode ser a diferença entre a vida e a morte. E os números mostram por quê. Em 2024, mais de 37 mil pessoas morreram no trânsito brasileiro. Quase 42% dessas vítimas eram motociclistas. Em Brasília, o aposentado e motociclista Getúlio Hahnemann viveu na prática a importância de um capacete certificado. Após um acidente de moto, ele escapou de sequelas graves graças ao equipamento de segurança.
18: O carro na minha lateral deu uma freada e apareceu um camarada que estava atravessando. O carro não atropelou ele e sobrou para mim. Não tive mais nada grave porque eu estava usando o capacete.
17: Histórias como a do Getúlio reforçam a importância de escolher um produto certificado. Desde 1º de julho, fabricantes, distribuidores e lojas só podem vender capacetes com o novo selo de conformidade do Inmetro. A principal novidade é um QR Code que permite ao consumidor verificar na hora da compra se o produto é autêntico. O chefe da divisão de regulamentação e qualidade regulatória do Inmetro, Hércules Antônio da Silva Souza, explica a mudança.
19: A gente identificou uma série de fraudes nos selos da conformidade ao selo do Inmetro que eram usados até então, que vai levar o consumidor a ter uma informação falsa. O segundo é que a gente está criando uma ferramenta que agora permite uma informação muito mais qualificada. Ele agora pode se utilizar de um QR Code que vem no selo, único, inviolável, que não pode ser falsificado. Ele, ao utilizar essa leitura do QR Code, ele passa a ter informações muito mais qualificadas.
17: Quem já possui um capacete certificado com o selo antigo pode continuar usando normalmente. A mudança vale apenas para a comercialização de novos produtos. Capacetes vendidos sem o novo selo e sem o QR Code passaram a ser considerados irregulares. Alerta Hércules Antônio do Inmetro.
19: Um capacete sem selo é, na verdade, uma compra inadequada, porque você está se colocando numa condição de risco, acreditando que o capacete vai te proteger, mas na hora que você mais precisar dele, ele vai falhar, porque ele não passou pelos ensaios de avaliação.
17: O empresário Iago Dias, dono de uma loja de capacetes em Brasília, defende a mudança e fala o que é preciso ficar atento na escolha de um capacete.
20: Verificar o selo do Inmetro, se realmente é legítimo, saber o tamanho certo, e o terceiro, que eu falo muito para meus clientes, é não economizar onde há segurança, então prezar sempre pela qualidade.
17: Na dúvida, a recomendação é simples: comprar sempre em estabelecimentos confiáveis, conferir o novo selo do Inmetro e verificar a autenticidade pelo QR Code. Afinal, quando o assunto é capacete, economia nunca pode custar segurança. Reportagem Pablo Mundim.
4: Inscrições para o processo seletivo do FIES, o Fundo de Financiamento Estudantil, para o segundo semestre do ano, acabam amanhã.
0: O FIES oferece financiamento a estudantes matriculados em cursos superiores de instituições privadas.
4: As inscrições devem ser feitas no Portal Único de Acesso ao Ensino Superior.
0: E essas foram as notícias do Governo Federal.
4: Uma realização da Secretaria de Comunicação Social da Presidência da República.
0: Com produção da empresa Brasil de Comunicação.
4: Fique agora com as notícias do Poder Judiciário e do Congresso Nacional. Boa noite.
0: Boa noite para você. Até amanhã.
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0: O Tribunal Federal divulga notas sobre manifestações do governo dos Estados Unidos.
1: Eleições 2026. TSE já pode divulgar boletins e orientações ao eleitorado.
0: Para o STJ, direito de retenção por benfeitorias e imóvel não se aplica a inquilino inadimplente.
1: Boa noite, eu sou Marcela Luiza.
0: E eu sou Walter Lima.
1: O Supremo divulgou uma nota nesta quinta-feira em resposta às manifestações do governo dos Estados Unidos sobre decisões da justiça brasileira.
0: O STF afirma que atua exclusivamente por força da Constituição Federal, reforçando que as decisões tomadas são públicas e fundamentadas na Constituição e nas leis do Brasil.
1: O Supremo destaca que a independência do Poder Judiciário é um princípio essencial do Estado Democrático de Direito e defende que as relações entre países devem respeitar a soberania e a autonomia das instituições.
0: Também afirma que eventuais divergências entre Estados devem ser tratadas por vias diplomáticas e pelo direito internacional, e não por ações que possam pressionar o judiciário. Por fim, o tribunal reafirma que continuará a trabalhar com independência em defesa da Constituição, da democracia, da separação dos estados e do Estado de Direito.
1: Em regra, inquilino que fez benfeitorias tem direito de permanecer no imóvel alugado até ser indenizado.
0: Só que para o STJ, se ele for inadimplente, não pode usufruir do direito de retenção. Fátima Uchoa.
2: A locadora ajuizou ação de despejo com pedido de rescisão contratual, retomada do imóvel e pagamento dos aluguéis e encargos em atraso. O juízo de primeiro grau decretou o despejo e condenou a inquilina a pagar os débitos, mas assegurou o direito de ela ser indenizada por melhorias comprovadas e ser compensada por valores gastos com reforma. O Tribunal de Justiça de Goiás afastou o direito de retenção do imóvel, mantendo os demais pontos da decisão. No STJ, a terceira turma negou o pedido de retenção. Segundo a relatora ministra Nancy Andrighi, a falta de pagamento rompe o equilíbrio contratual e afasta a boa-fé objetiva necessária para o exercício do direito de retenção.
1: Petrobras vai ter de indenizar viúva de mergulhador que prestava serviço para a estatal.
0: A decisão reconhece que a morte do profissional foi causada pela falta de segurança no ambiente de trabalho. Marla Lacerda.
3: O trabalhador terceirizado morreu durante uma operação de mergulho no litoral do Ceará. Com base em laudo pericial, a Justiça do Trabalho cearense concluiu que o acidente estava ligado diretamente às más condições dos equipamentos utilizados pelo mergulhador. O TST manteve a decisão e responsabilizou a Petrobras subsidiariamente por ser a tomadora do serviço.
1: A partir de hoje, o Tribunal Superior Eleitoral poderá utilizar espaços na programação de rádio e televisão para divulgar comunicados e orientações sobre as eleições 2026.
0: O objetivo é ampliar o acesso da população a informações confiáveis sobre o processo eleitoral.
1: Poderão ser veiculados, por exemplo, esclarecimentos e incentivos à participação feminina, a participação dos jovens e da comunidade negra na política.
0: O TSE também pode divulgar esclarecimentos aos cidadãos sobre as regras e os procedimentos de votação.
1: Justiça assegura educação diferenciada para indígenas do município de Novo Repartimento, no Pará.
0: Sentença também invalida a exigência inconstitucional para a contratação de professores indígenas. Sabrine Menezes.
4: A ação foi proposta pelo Ministério Público Federal após atraso no ano letivo de 2025 nas escolas das aldeias. Ao analisar o caso, a justiça condenou o município, a União e o Fundo Nacional de Desenvolvimento da Educação, o FNDE, a implementarem uma série de medidas corretivas e ao pagamento de R$ 750 mil por danos morais coletivos. A determinação garante que crianças indígenas da etnia Paracanã tenham direito à educação escolar intercultural, diferenciada e bilíngue.
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1: Uma boa noite.
0: E até amanhã.

0: sou Paula Groba.
1: E eu sou Humberto Pinheiro.
0: E estes são os destaques de hoje do Jornal do Senado, que começa agora.
1: Acordo entre Congresso e governo viabiliza a renegociação de dívidas rurais.
0: Senado aprova restrições ao compartilhamento de imagens de vítimas de crimes e acidentes.
1: Avança projeto que acaba com liberdade provisória para presos em flagrante por crimes hediondos.
0: Boa noite.
1: Boa noite.
0: Presos em flagrante por crimes hediondos podem perder o direito à liberdade provisória. A mudança está prevista em um projeto aprovado pela Comissão de Segurança Pública do Senado.
1: O texto prevê 7 hipóteses em que a liberdade provisória deverá ser negada pelo juiz. Os detalhes com Bruno Lourenço.
2: A proposta aprovada na Comissão de Segurança Pública proíbe expressamente que juízes concedam liberdade provisória ou apliquem medidas cautelares alternativas à prisão para quem for detido em flagrante cometer crimes considerados de extrema gravidade. O relator, senador Wilder Moraes, do PL de Goiás, diz que a impunidade e a soltura reiterada de criminosos perigosos alimentam os índices de violência.
3: Indivíduos que pratiquem delitos de tal natureza não devem ser agraciados com liberdade provisória, sendo por isso insuscetíveis de qualquer imposição de medida cautelar diversas da prisão. Criminosos que praticam crimes hediondos devem permanecer presos. Foi esse o objetivo do nosso constituinte originário e, em último caso, do próprio povo brasileiro, verdadeiro titular do poder constituinte.
2: O texto prevê 7 hipóteses em que a liberdade provisória deverá ser obrigatoriamente negada pelo juiz. A proibição de soltura passa a valer para réus reincidentes, com histórico de múltiplas prisões em flagrantes anteriores, integrantes de organizações criminosas, armadas ou milícias, pessoas que portem ilegalmente armas de fogo de uso restrito ou proibido e quem cometer crimes hediondos, crimes com violência ou grave ameaça, ou envolvidos com tráfico interestadual ou internacional de drogas. O projeto seguiu para a Comissão de Constituição e Justiça.
0: Também avançou no Senado o projeto que assegura a mudança de nome completo a mulheres vítimas de violência doméstica.
1: Uma medida especial de proteção quando houver risco à integridade física ou psicológica da mulher. Repórter Patrícia Oliveira.
4: Mulheres que sofrem violência doméstica e familiar poderão alterar o nome e o sobrenome para dificultar a localização da vítima pelo agressor em caso de perseguição. Pelo texto aprovado, a mudança dependerá de decisão judicial. Será solicitada pela própria vítima e tramitará sob segredo de justiça. O relatório lido pelo senador astronauta Marcos Pontes, do PL de São Paulo, estabeleceu prazo de 5 dias úteis para os cartórios fazerem a alteração.
5: Pode envolver acompanhamento especializado, restrições de acesso a informações, mudança de localidade e outras providências necessárias a neutralizar ameaças graves.
4: A proposta também prevê a alteração do nome completo dos filhos menores após avaliação para garantir a segurança da família. O projeto segue para a Comissão de Constituição e Justiça.
0: E por falar em proteção, o Senado aprovou um projeto com regras para a divulgação de imagens de vítimas de crimes e acidentes. Quem registrar ou compartilhar esse tipo de conteúdo poderá ser punido com pena de 6 meses a 2 anos de prisão.
1: A proposta, inspirada no caso da cantora Marília Mendonça, segue agora para nova análise da Câmara dos Deputados. Repórter Pedro Pincer.
6: De autoria da deputada Laura Carneiro, do PSD do Rio de Janeiro, o texto aprovado estabelece que não haverá crime quando a divulgação for necessária à administração da justiça, atender a interesse público devidamente justificado ou ocorrer com o consentimento da vítima. A proposta ainda altera o Código Civil para prever que o registro ou a divulgação de imagens de vítimas de crimes ou acidentes e de cadáveres poderão ser proibidos quando atingirem a honra da pessoa retratada ou tiverem finalidade comercial. Atualmente, a legislação já prevê restrições para a divulgação de escritos e imagens de uma pessoa nessas situações. O relator, senador Marcelo Castro, do MDB do Piauí, explicou o que motivou a apresentação do projeto.
7: Foi um acidente que aconteceu com a cantora Marília e compositora Marília Mendonça, que foi filmada a imagem dela, foi divulgado. Isso causou um grande trauma e esse projeto visa exatamente a proteger essas imagens de pessoas que são vítimas de acidente ou de violência.
6: O texto alternativo de Marcelo Castro altera ainda a pena prevista no texto original. Em vez de reclusão, a punição passa a ser de detenção de 6 meses a 2 anos e multa. Por causa das mudanças aprovadas pelo Senado, o texto volta para a nova análise da Câmara dos Deputados.
0: A Comissão de Assuntos Sociais debateu regras para o trabalho por aplicativos. Representantes dos trabalhadores cobraram mais segurança, proteção social e transparência.
1: Já representantes das plataformas defenderam a preservação da autonomia e da flexibilidade. Repórter Henrique Nascimento.
8: Segurança, proteção social e regras para as plataformas estiveram em debate na Comissão de Assuntos Sociais. A audiência reuniu trabalhadores, empresas, especialistas e representantes do poder público para discutir a regulamentação do trabalho por aplicativos. A senadora Leila Barros, do PDT do Distrito Federal, defendeu um equilíbrio entre direitos e sustentabilidade do setor.
9: É esse equilíbrio que buscamos, assegurar direitos e condições dignas de trabalho sem inviabilizar o desenvolvimento do setor.
8: A presidente do Sindicato dos Motoristas de Aplicativo de Mato Grosso, Solange de Moraes, chamou a atenção para a segurança dos profissionais.
10: Porque o trabalhador por aplicativo não pede esse privilégio. Ele pede apenas aquilo que qualquer cidadão brasileiro merece. Direito de trabalhar, direito de viver. E é o direito de voltar para casa com segurança.
8: Segundo o IBGE, o número de pessoas trabalhando por aplicativos teve um crescimento de 25%, atingindo a marca de quase 2 milhões de pessoas.
0: E a senadora Roberta Cioli, do Republicanos de Roraima, defendeu a adoção de medidas para ampliar a oferta de voos e reduzir o preço das passagens aéreas no estado. A parlamentar destacou que dados do Anuário do Transporte Aéreo apontam Roraima como o estado com a maior tarifa média do país e afirmou que a situação compromete a mobilidade da população.
1: Segundo a senadora, o elevado custo das passagens dificulta o acesso a serviços de saúde, educação e oportunidades de trabalho, além de afetar o desenvolvimento econômico do estado. Roberta Acioli informou que solicitou esclarecimentos ao Ministério de Portos e Aeroportos sobre as ações previstas para ampliar a concorrência e reduzir as tarifas.
11: Não queremos apenas explicações, queremos planejamento, compromisso e resultados. Roraima precisa de mais voos, melhores horários, maior concorrência e políticas públicas que reconheçam as particularidades da região norte. Porque morar em Roraima não pode significar pagar a passagem aérea mais cara do Brasil.
0: O plenário do Senado aprovou o pedido de urgência para análise do projeto que muda as regras do seguro rural. Com a decisão, a proposta que veio da Câmara dos Deputados não precisará passar pelas comissões do Senado e poderá ser votada diretamente pelo plenário. O presidente da Casa, Davi Alcolumbre, afirmou que o acordo para a votação foi construído com o governo e destacou o apoio do ministro da Fazenda em exercício, Dario Durigan, nas negociações.
1: E um acordo entre o Congresso e o governo viabilizou a edição da medida provisória que trata da renegociação de dívidas rurais para produtores de todo o Brasil.
0: Segundo o texto, a medida é uma resposta ao salto da inadimplência no setor, que praticamente dobrou nos últimos 2 anos. Repórter Douglas Castilho.
12: Diante desse cenário, resultado da maior recorrência de eventos climáticos extremos, como as enchentes do Rio Grande do Sul, e da instabilidade internacional intensificada por conflitos como as guerras na Ucrânia e no Oriente Médio, a medida provisória cria novas linhas de crédito rural e permite que a União participe de um fundo garantidor para cobrir operações de empréstimos aos produtores afetados por catástrofes naturais. Ao agradecer pela parceria com o ministro da Fazenda, Mário Durigan, a ex-ministra da Agricultura, a senadora Tereza Cristina, do PP de Mato Grosso do Sul, falou da extensão da MP.
13: Atendendo não só o Rio Grande do Sul, mas a todo o Brasil, porque foi atendido não só os produtores que têm problemas de endividamento por conta de problemas climáticos, mas também por problemas de renda. Então, ampliou-se muito o escopo. Foi um ótimo acordo pelo Brasil.
12: A medida provisória, que tem eficácia imediata, será analisada por uma comissão mista de senadores e deputados federais antes de ser votada pelos plenários da Câmara e do Senado.
1: Edição de Paula Groba e trabalhos técnicos de João Lira, o Jornal do Senado fica por aqui. Acompanhe agora as notícias da Câmara dos Deputados. Boa noite.
0: Boa noite e até amanhã.

0: Perda gestacional.
1: Proposta cria sala exclusiva de perícia médica em crianças e adolescentes.
0: Comissão aprova apenas a empresa que permite pornografia criada por IA.
1: Parlamentares analisam selo de inclusão para micro e pequenas empresas.
0: Boa noite. Avança na Câmara a proposta que cria o selo Empresa Inclusiva. O objetivo é reconhecer empresas de pequeno porte que contratam pessoas com deficiência, como informa a repórter Silvia Munhato.
2: A Comissão de Trabalho aprovou o projeto que cria o selo Empresa Inclusiva para micro e pequenas empresas. A ideia é reconhecer empresas de pequeno porte que promovam a inclusão de pessoas com deficiência em seus quadros de funcionários. A relatora, a deputada professora Marcivânia, do PCdoB do Amapá, defendeu a medida.
3: Eles vão ter um selo que vai dar credibilidade, vai fazer as pessoas também olharem para essas empresas de forma diferente, porque existe um sentimento, acho que de todo mundo, de valorizar empresas que tenham boas iniciativas.
2: O selo será uma certificação concedida pelo Poder Executivo, com validade de 2 anos. As empresas que cumprirem um conjunto de requisitos, como manter percentual mínimo de trabalhadores com deficiência, adotar medidas de acessibilidade física e digital e utilizar tecnologias assistivas. As empresas certificadas terão direito ao uso da logomarca oficial do selo, além de prioridade em programas governamentais. Segundo dados do Cadastro Geral de Empregados e Desempregados, citados na justificação do projeto, mais de 17 milhões de brasileiros possuem algum tipo de deficiência, mas menos de 1% dos vínculos empregatícios ativos correspondem a esse grupo. A legislação atual obriga apenas empresas com 100 ou mais empregados a reservar vagas para pessoas com deficiência. O projeto que cria o selo Empresa Inclusiva para empresas de menor porte será analisado agora pela Comissão de Defesa dos Direitos das Pessoas com Deficiência. Da Rádio Câmara de Brasília, Silvia Munhato.
1: Alencar, do pessoal do Rio de Janeiro, avalia que o volume de emendas parlamentares previsto no orçamento de 2026 enfraquece a articulação entre os poderes. O deputado também afirma que os recursos, estimados em 61 bilhões de reais, distorcem o planejamento nacional.
0: Chico Alencar ainda aponta que a falta de rastreabilidade e transparência na destinação das emendas mantém práticas semelhantes ao orçamento secreto, com prejuízo para políticas públicas de saúde, educação, mobilidade urbana e infraestrutura.
1: Tadeu Venere, do PT do Paraná, repudia a indicação irregular de emendas parlamentares por pessoas sem mandato eletivo ativo. Na opinião do deputado, a tentativa de criar o que ele chama de poder paralelo gera constrangimento e a perda de credibilidade do Congresso.
0: Ao elogiar decisões judiciais recentes de bloqueio de bens e recursos contra dirigentes partidários e ex-parlamentares, Tadeu Venere reforça que a indicação de verbas é um direito exclusivo de quem foi eleito pelo povo. Ele cobra investigações e punição dos responsáveis por irregularidades.
1: Roberto Monteiro Pai, do PL do Rio de Janeiro, critica o uso que políticos fazem do nome de Deus para se aproximar do eleitorado. O deputado cobra coerência ética e respeito aos mandamentos religiosos nas condutas diárias e no respeito ao próximo.
0: Roberto Monteiro Pai alerta que todos prestarão contas de suas ações e palavras. O congressista destaca que, mesmo defendendo seu campo político, a direita evita ataques pessoais a seus adversários em respeito aos princípios que professa.
1: Eli Borges, do Republicanos do Tocantins, manifesta preocupação com o que considera ameaças à liberdade religiosa no Brasil. Ele cita a interrupção de culto evangélico por policiais e questionamento a uma oração feita em um fórum de conselheiros tutelares.
0: Eli Borges afirma que manifestações de fé vêm sendo tratadas com restrições crescentes em espaços públicos e religiosos. Ele assinala que o país precisa levar a sério a defesa da liberdade religiosa para evitar que cultos sejam limitados por decisões institucionais.
4: Ciência e tecnologia.
1: A comissão aprova punições a empresas que permitem pornografia criada por inteligência artificial. A repórter Júlia Lopes nos conta quais serão as penas.
5: A Comissão de Comunicação da Câmara aprovou um projeto de lei que prevê multas e sanções para empresas de tecnologia e redes sociais que permitirem a criação e a circulação de pornografia gerada por inteligência artificial, as chamadas deepfakes. Pelo texto, fica proibido o uso de IA para criar imagens ou vídeos de nudez e conteúdo sexual sem autorização da pessoa envolvida. No caso de adultos, a prática só será permitida com consentimento expresso. Já para menores de idade, a regra é ainda mais rígida. Qualquer conteúdo desse tipo é totalmente proibido, mesmo que não envolva pessoas reais. A proposta estabelece que empresas que descumprirem as regras poderão ser multadas em até 2% do faturamento do grupo econômico, limitado a 50 mil salários mínimos. Em casos mais graves, a punição pode chegar à proibição do uso de ferramentas de inteligência artificial. O texto aprovado é do relator deputado Jadiel Alencar, do Republicanos do Piauí. Ele afirmou que o objetivo da medida é proteger crianças, adolescentes e adultos contra a manipulação de imagem. Dados da ONG SaferNet mostram que denúncias de abuso sexual infantil online, muitas vezes envolvendo o uso de IA para a criação de deepfakes, cresceram e ultrapassaram 63 mil registros em 2025, o segundo maior número em 20 anos. Para o autor da proposta, deputado João Daniel, do PT de Sergipe, a ideia é promover uma internet mais responsável e garantir punição para quem comete crimes no ambiente digital.
6: Nós precisamos utilizar a inteligência artificial, as redes sociais, para o bem, para o amor, para a solidariedade, para a boa informação. Não podemos aceitar esse tipo de ação que é cometida por criminosos que utilizam a inteligência artificial e as redes sociais para prejudicar e cometer crimes através da internet.
5: O projeto também determina que conteúdos gerados por IA tem identificação clara como marca d'água, indicando que são artificiais. Além disso, obriga as plataformas a remover rapidamente conteúdos ilegais e a manter canais acessíveis para denúncias. A proposta ainda prevê punições para quem produzir ou compartilhar deepfakes sexuais envolvendo menores ou adultos sem consentimento. Nesses casos, as vítimas poderão ser indenizadas por danos morais e materiais. A proposta que impõe sanções a empresas de tecnologia que permitem a circulação de conteúdo sexual pornográfico gerado por inteligência artificial sem consentimento segue agora para análise da Comissão de Ciência e Tecnologia. Da Rádio Câmara de Brasília, Júlia Lopes.
4: Segurança Pública.
0: Contrária ao projeto de lei que criminaliza a misoginia, Clarissa Tércio, do PP de Pernambuco, afirma que o texto ameaça as liberdades de expressão e religiosa sem garantir proteção efetiva às mulheres. Segundo sua leitura, a proposta ainda pode prejudicar a empregabilidade feminina e gerar insegurança jurídica.
1: Clarissa Tércio contesta a informação de que o grupo de trabalho que analisava o projeto aprovou por unanimidade o texto. De acordo com a parlamentar, todas as deputadas de oposição votaram contra e desmerecer esses votos já é, por si só, um ato de silenciamento e misoginia.
0: Já Maria do Rosário, do PT do Rio Grande do Sul, solicita aprovação imediata do projeto de lei da misoginia e faz um apelo pelo fim da obstrução da matéria. Ela argumenta que a proposta é urgente para salvar vidas e combater a escalada de violência contra as mulheres no país.
1: Maria do Rosário afirma que a violência de gênero mata 4 mulheres por dia no Brasil. A deputada critica o uso de discursos religiosos para justificar o ódio contra elas e observa que o projeto também ajuda a reduzir o número de crianças órfãos de vítimas de feminicídio.
0: Luiz Lima, do Novo do Rio de Janeiro, critica o posicionamento da bancada governista em votações que endurecem regras de cumprimento de pena para crimes hediondos. Ele defende punições mais rígidas como resposta ao aumento da violência contra diferentes grupos da população.
1: Luiz Lima sustenta que o combate à criminalidade exige medidas mais severas a quem comete homicídio e crimes contra crianças. O parlamentar afirma que a segurança pública deve proteger toda a população, sem distinção de raça, gênero, orientação sexual ou posição política.
4: Agricultura.
0: A Câmara Câmara aprovou e encaminhou para análise do Senado o projeto de lei que proíbe a comercialização de leite em pó importado reconstituído no Brasil.
1: A ideia é proteger o produtor brasileiro e garantir mais transparência ao consumidor, como informa a repórter Maria Neves.
7: A Comissão de Constituição e Justiça da Câmara dos Deputados aprovou o projeto que proíbe a reconstituição de leite em pó importado para que seja vendido na forma líquida no Brasil. Pelo texto, empresas que descumprirem a norma ficam sujeitas à multa de até R$1 milhão. O infrator também poderá sofrer suspensão do alvará de funcionamento de forma temporária ou definitiva. De acordo com a autora do texto, deputada Daniela Rainer, do PL de Santa Catarina, o produtor de leite brasileiro sofre uma crise sem precedentes, causada em grande medida pela importação de leite em pó, que é reidratado e vendido como leite fluido no mercado interno. De acordo com ela, além de defender os produtos nacionais, o projeto traz proteção para o consumidor.
8: Esse projeto de lei busca também que o consumidor saiba o que ele está consumindo, mas especialmente para que o nosso produtor de leite tenha o seu produto valorizado. Para que o agricultor brasileiro, o produtor de leite brasileiro, tenha sim condições de se recuperar e não tenha essa concorrência desleal batendo na porta dele todos os dias, que em muitos casos acabou inviabilizando a produção leiteira brasileira.
7: O relator da proposta na comissão, deputado Domingos Sávio, do PL Mineiro, também afirma que a medida busca proteger o mercado interno de práticas desleais de comércio. Segundo o parlamentar, a preferência pela utilização de leite nacional não configura discriminação arbitrária, representa apenas um instrumento legítimo de política pública voltada à proteção da cadeia produtiva do país. Domingos Sávio sustenta ainda que a norma não proíbe a importação do produto, somente busca restaurar um mínimo de isonomia entre o produtor nacional de leite e o produto reconstituído a partir de matéria-prima importada e subsidiada. O texto aprovado permite a reidratação do leite em pó para venda no mercado nacional somente em caso de desabastecimento do produto na forma líquida. Da Rádio Câmara de Brasília, Maria Neves.
4: Comissões.
0: A inclusão da injeção semestral contra o HIV no SUS esbarra em preço alto, segundo apontaram especialistas em debate realizado recentemente na Câmara. A reportagem é de Emanuele Brasil.
9: O Ministério da Saúde, especialistas e representantes da sociedade civil afirmaram em debate na Câmara dos Deputados que o alto custo e o monopólio imposto pela indústria farmacêutica dificultam a incorporação do medicamento Lenacapavir ao Sistema Único de Saúde. O fármaco que previne a infecção pelo HIV com apenas 2 injeções anuais é defendido por especialistas e pela sociedade civil como a principal solução para reduzir o estigma e o abandono da prevenção diária em comprimidos. Embora o Lenacapavir já tenha o registro na Anvisa, ele ainda não está disponível no SUS. O medicamento passa agora por uma fase de definição de preço pela Câmara de Regulação do Mercado de Medicamentos. Somente após essa etapa é que o CONITEC, Comissão Nacional de Incorporação de Tecnologia no SUS, avaliará se o custo-benefício permite a oferta gratuita na rede pública. Coordenadora da mesa, a deputada Duda Salaber, do PSOL de Minas Gerais, ressaltou que a atualização das tecnologias de prevenção é fundamental para atender as populações mais vulneráveis de forma digna. A parlamentar é autora de um projeto de lei que declara o medicamento como de interesse público, passo que pode facilitar uma futura quebra de patente.
10: Nós não queremos um SUS refém do mercado. Nós queremos Lenacapavir no SUS e queremos vida acima das patentes.
9: O debate foi encerrado com a cobrança de que o governo federal defina uma estratégia clara para garantir o acesso ao Lenacapavir antes da Conferência Internacional de AIDS, que acontecerá no Brasil em julho. Da Rádio Câmara de Brasília, Emanuele Brasil.
4: Direitos Humanos.
1: projeto cria sala exclusiva nas perícias médicas ligadas aos estados para atendimento de crianças e adolescentes.
0: O repórter José Carlos Oliveira tem mais dados sobre a proposta.
11: Em fase final de análise na Câmara dos Deputados, projeto de lei cria sala exclusiva nos institutos médico-legais para atender crianças e adolescentes vítimas de violência. A proposta do deputado Marcos Polon, do PL do Mato Grosso do Sul, já passou pelas comissões de segurança pública e de previdência. Resta apenas a aprovação da Comissão de Constituição e Justiça para o texto seguir diretamente para a análise do Senado. A relatora, deputada Daniela do Vaguinho, do Rio de Janeiro, explica o principal objetivo da proposta.
12: O projeto enfrenta um problema muito grave: a revitimização. Hoje, muitas crianças e adolescentes vítimas de violência precisam passar por perícias em ambientes comuns dos IML, dividindo espaço com adultos, inclusive suspeitos e pessoas em situações graves, o que é totalmente inadequado. Isso aumenta o trauma.
11: O texto prevê que os IMLs destinem locais exclusivos para esses jovens, sem risco de exposição a situações intimidantes ou vexatórias durante o processo judicial. Daniela do Vaguinho ressalta que as secretarias estaduais de segurança pública e as polícias civis terão prazo de 2 meses para cumprir a regra a partir da transformação da medida em lei.
12: O que buscamos é garantir proteção, respeito e cuidado nesse momento tão delicado. São mudanças simples, mas muito significativas. Uma sala exclusiva rompe com a lógica atual dos MLs. Garante privacidade, evita o contato com adultos e suspeitos e com um espaço adequado e equipe preparada, a escuta é mais segura, o exame é mais cuidadoso e a prova mais qualificada.
11: A proposta segue diretrizes da Constituição e do Estatuto da Criança e do Adolescente quanto à proteção desses jovens diante de todas as formas de negligência, violência e opressão. Da Rádio Câmara de Brasília, José Carlos Oliveira.
4: Saúde.
1: A Câmara aprovou prioridade de atendimento no SUS para mulheres que sofreram perda gestacional. Entenda a medida com a repórter Sofia Peçanha.
13: A Comissão de Constituição e Justiça aprovou o projeto que garante prioridade de atendimento psicológico e social pelo Sistema Único de Saúde, o SUS, para mulheres que sofreram aborto espontâneo, óbito fetal ou perinatal. O aborto espontâneo ocorre quando a gestação é interrompida de forma natural. O óbito fetal ocorre quando o bebê morre ainda durante a gravidez. E o óbito perinatal envolve mortes registradas no fim da gestação ou nos primeiros dias após o nascimento. O texto aprovado altera a Lei Orgânica de Saúde, além de reunir outros 5 projetos que estavam sendo analisados em conjunto e que tratavam da humanização do luto parental, do atendimento especializado no SUS e da adoção de protocolos específicos para esses momentos por hospitais públicos e privados. A relatora das propostas nas comissões de Previdência e de Constituição e Justiça, a deputada Cristone Eto, do PL do Rio de Janeiro, destacou que os serviços de saúde devem estar atentos para o sofrimento das mulheres cuja gravidez resultou em óbito do bebê.
14: Desse modo, resta mais que evidente a necessidade que haja acompanhamento profissional dessa gestante, a fim de que o luto, o sentimento de perda enfrentado por elas, seja devidamente conduzido.
13: Entre as medidas previstas estão: prioridade de atendimento psicológico, acompanhamento multiprofissional, separação de alas hospitalares para mães que sofreram perda gestacional e possibilidade de registro do nome escolhido pelos pais para bebês natimortos na sessão de óbito. Segundo o parecer aprovado, a proposta busca estabelecer diretrizes gerais de acolhimento e humanização no atendimento às famílias, sem detalhar procedimentos específicos em lei. O projeto também prevê medidas para evitar constrangimentos às mães em situação de luto durante a internação hospitalar, além de ações de orientação e capacitação de profissionais de saúde. Segundo a deputada Cristone Eto, a proposta tem impacto direto no processo de recuperação emocional das famílias.
14: São medidas que, inclusive, levam em conta o tratamento respeitoso para com a família e, principalmente, para com a mãe, já que seu efeito também tem natureza psicologicamente benéfica e integrativa.
13: O projeto que garante prioridade no SUS para mulheres que sofreram perda gestacional será analisado agora pelo Senado. Da Rádio Câmara de Brasília, Sofia Peçanha.
4: Homenagem.
15: Paulo Teixeira, do PT.
0: PT de São Paulo homenageia Valmir Rodrigues Chaves, conhecido como Bill do MST, falecido em abril. O deputado registra que a liderança popular contribuiu para a organização de trabalhadores do campo, assentamentos, cooperativas e comunidades rurais.
1: Termina agora o Jornal Câmara dos Deputados, produzido pela Rádio Câmara, com trabalhos técnicos de Wellington Teles e apresentação de Val Monteiro e Márcio Aquilissardi. Uma boa noite para você.
0: A Voz do Brasil volta amanhã. Boa noite.
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0: Bem-vindos, ouvintes! Estamos começando o nosso programa Gold Night. Apresentação, Messias Rocha. Levando para você o melhor da música nacional e internacional. Levando para você o melhor dos bons tempos. Então você, amigo ouvinte, que está curtindo o nosso programa, vem junto comigo até às 22 horas. Vamos ter aqui sucessos nacionais e internacionais, o melhor da música para você. Porque aqui é assim, o melhor sempre para você, amigo ouvinte. Bem, então para você que está curtindo o nosso programa, vamos ter aí o melhor da música agora, já começando com The Time of My Life. Isso mesmo, amigo ouvinte, essa música aí que embalou muita gente aí nas décadas aí de 70, né, e 80, né? Principalmente aqueles que são fã do filme No Tempo das Brilhantinas. Isso mesmo, amigo ouvinte. Você vai curtir essa linda canção como a primeira do programa de hoje. Vamos ter também Barão Vermelho agitando puro êxtase para você. Também vamos ter, já na balada mais romântica, Beatles com J. Groove Gay. E também a música de Maurício Manieri, Era Só Pra Ser. Então, vamos curtir essa linda sequência musical agora para vocês aí, junto comigo, quando são exatamente 20 horas e 4 minutos.
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Bem-vindos, ouvintes! Estamos de volta com o nosso programa Golden Night, apresentação Messias Rocha, levando para vocês sucessos inesquecíveis. Hoje, aniversariante Rosa Maria Soares da Silva, Barro Vermelho, Fátima Edna Magalhães, da Rua Coração de Jesus. E se você quer pedir o seu sucesso, liga através do nosso telefone com DDD 88, número 999171040. Vamos curtir agora sucesso Pet Homer. Para vocês, quando são exatamente 20 horas e 25 minutos. Sucesso do filme Uma Linda Mulher.

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Bem-vindos, ouvintes. O sucesso não para aqui no nosso programa Gold Night, apresentação Messias Rocha. Bem, um aviso importante aqui para você: o presidente Domingo e o vice Davi lá convidam o pessoal de Oitizeiro e Quandu para mais uma reunião do Clube de Apoio no dia 18 de julho, às 19 horas, na residência do Teixeira. Avisa também que já iniciaram a construção da quadra e terá lanche para todos os presentes. Apoio: Mercearia de Assis de Oitizeiro, Lanchonete Duval Oitizeiro, Pizzaria Macau Oitizeiro, também Gatão do Oitizeiro, ZN Motos Quandu, Cantinho do Lá em Quandu. Os mesmo horário, os mesmos agradecem a presença de todos.

0: Bem, amigos ouvintes, agora vamos ter para vocês música Loving You, Cazuza, Por Dia Nascer Feliz, Billy Idol com Dance With Myself, Fat Family, Jamais. Então essa é a nossa próxima sequência, agora quando são exatamente 20 horas e 45 minutos.
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